1977, no álbum Days of Future Past. De caráter autobiográfico, a canção retrata os sentimentos de um amor não correspondido e tornou-se um dos maiores sucessos da banda. A gravação destaca-se pelo inovador arranjo orquestral, executado pela London Festival Orchestra, e pelo uso do mellotron, instrumento de teclado que contribuiu para criar a atmosfera marcante e envolvente da música. Ouça agora Nights in White Satin com a banda The Moody Blues.

0: Você ouviu Nights in White Satin com a banda The Moody Blues.
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Este foi Louis Armstrong com Ceci Bon, antes Carlos Galhardo, de Roberto Martins e Mário Rossi, Bodas de Prata e Nelson Gonçalves, de Benedito Lacerda e Davi Nasser, Normalista.

A serenata, gênero musical geralmente cantado, melodioso e inspirado nas trovas dos cantadores ambulantes, executado ao ar livre sob a janela de alguém e normalmente durante a madrugada, ganhou popularidade no Brasil a partir da década de 1920. Silvio Caldas, considerado seresteiro número um do Brasil, foi o cantor que melhor simbolizou a música romântica da primeira metade do século XX. Ao lado do letrista Orestes Barbosa, formou uma das mais importantes parcerias da música popular brasileira, responsável por inúmeros sucessos inesquecíveis como Chão de Estrelas, Quase Que Eu Disse, Arranha-Céu, Noite Cheia de Estrelas, Rosa, entre tantas outras. Vamos ouvir Chão de Estrelas, canção antológica da música brasileira, uma das mais célebres composições e interpretações de Silvio Caldas, que ajudou a consolidar sua fama de grande seresteiro. Na sequência, Rosa e Noite Cheia de Estrelas.

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0: Você ouviu Silvio Caldas, de Pixinguinha, e Otávio de Souza, Rosa. Dele e Orestes Barbosa, Noite Cheia de Estrelas e Chão de Estrelas.
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Este foi Renato e seus Blue Caps, de Lillian Knapp, Não Te Esquecerei. Antes, The Jones, com My Pledge of Love. A gente também ouviu Some Jazz Quintet, com Georgia on My Mind. Agora no Rádio Saudade, vamos recordar uma das maiores estrelas do teatro musical e do cinema, Liza Minnelli. Maybe.

0: Nascida em 12 de março de 1946 em Hollywood, Califórnia, Liza é filha da lendária artista Judy Garland e do diretor Vicente Minnelli. Cantora e atriz de talento extraordinário, conquistou fama mundial por suas performances memoráveis nos palcos da Broadway e nas telas de cinema. Em 1972, eternizou sua carreira ao interpretar Sally Bowles no filme Cabaret, papel que lhe rendeu o Oscar de melhor atriz. Ao longo de sua trajetória, lançou diversos álbuns de sucesso e tornou-se uma das grandes intérpretes da música popular americana. Vamos ouvir New York, New York, um dos maiores sucessos de sua carreira, depois com Some Cats Know.
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0: Esta foi Liza Minnelli com Some Cats Know e New York, New York.
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Rosa Passos, de Tom Jobim, Só Danço Samba. Antes, Emílio Santiago, de Carlos Lira e Vinícius de Moraes, Você e Eu.

Rádio Saudade tem produção da Fátima Belisário. Estúdio de gravação Silvestre Oliveira. Apresentação Marina Fontanelli. Muito obrigada pela audiência e até o nosso próximo encontro.

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3: 21h59.
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0: Olá, a Unesp FM apresenta Os Grandes Mestres, que destaca de Franz Schubert o trio para piano, violino e violoncelo em Mi bemol maior, opus 100. De Igor Stravinsky, a Sinfonia em Três Movimentos. De Jan Sibelius, o Concerto para Violino e Orquestra em Ré menor, opus 47. O compositor austríaco Franz Schubert, nascido em 1797, é amplamente conhecido como um dos maiores melodistas da história da música. Dotado de uma imaginação espontânea e sensibilidade excepcional, revelou desde cedo notável talento para o violino e o piano. Aos 10 anos, passou a estudar harmonia e tornou-se corista da Capela Imperial de Viena, onde também recebeu sólida formação em composição. Com apenas 16 anos, Schubert já havia escrito diversas obras, entre elas uma sinfonia e até um esboço de uma ópera. Sua música de câmara destaca-se pela leveza e lirismo, repleta de melodias encantadoras que dialogam tanto com intérpretes profissionais quanto com músicos amadores. Um exemplo notável desse repertório é o trio para piano, violino e violoncelo, em Mi bemol maior, composto em 4 movimentos: Allegro, Andante con moto, Scherzando e Allegro moderato. Considerado uma das obras-primas do compositor, este trio foi composto em 1827, já próximo ao fim de sua breve vida, e publicado póstumamente no ano de 1828. Entre lirismo e intensidade, a obra condensa a beleza melódica e a expressividade emocional que marcaram a genialidade de Schubert, cuja música continua a tocar os corações com profunda delicadeza e humanidade. De Franz Schubert, o trio para piano, violino e violoncelo em Mi bemol maior, opus 100. A interpretação é dos músicos Jean-Claude Penetier, piano, Régis Pastier, violino e Roland Pirot, violoncelo.

Este foi o trio para piano, violino e violoncelo em Mi bemol maior, opus 100, de Franz Schubert. A interpretação foi dos músicos Jean-Claude Penetier, piano, Régis Pasquier, violino e Roland Pidot, violoncelo. 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
3: 22 horas e 51 minutos.
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5: 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O compositor russo naturalizado norte-americano Igor Stravinsky, nascido em 1882, é considerado por muitos o maior compositor do século XX. Ícone das artes modernas, conquistou as salas de concerto com uma diversidade de estilos e texturas sem paralelos. Apesar da modernidade por vezes chocante, sua música é meticulosamente estruturada, precisa e controlada, repleta de artifício e teatralidade. Sua Sinfonia em Três Movimentos, composta entre 1942 e 1945, é uma obra vigorosa e dramática, muitas vezes interpretada como um reflexo musical dos horrores da Segunda Guerra Mundial. Segundo o próprio compositor, cada movimento da sinfonia corresponde a impressões que ele recebeu ao assistir a documentários e filmes sobre o conflito, sobretudo o primeiro e segundo movimentos, marcados por tensão, violência e inquietação. Já o segundo movimento tem origem num estado de espírito bastante distinto. Trata-se de um esboço musical concebido para uma cena do filme A Canção de Bernadette, baseado na obra de Franz Werfel, que narra a aparição da Virgem Maria à jovem Bernadette Soubirous em Lourdes. Embora o projeto cinematográfico não tenha sido concluído por Stravinsky, essa música encontrou novo significado e lugar no contexto sinfônico, oferecendo um momento de lirismo e contemplação em meio à turbulência dos outros movimentos. Ao reunir elementos tão contrastantes em uma estrutura formalmente coesa, Stravinsky criou uma obra que transcende seu tempo. A Sinfonia em Três Movimentos tornou-se uma das peças mais representativas de sua fase neoclássica e permanece como um marco do repertório sinfônico do século XX, símbolo da capacidade da arte de refletir a dor do mundo com beleza, inteligência e profundidade emocional. De Igor Stravinsky, a Sinfonia em Três Movimentos. A execução é da Filarmônica Eslava.

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3: 23 horas e 19 minutos.
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5: A Unesp FM volta a apresentar Os Grandes Mestres. Jean Sibelius, o mais importante compositor finlandês de todos os tempos, nasceu em 1865. Sibelius desenvolveu sua arte em um país que ainda não possuía uma tradição musical sólida. Foi sob forte influência do romantismo russo, especialmente de Piotr Ilitch Tchaikovsky, que o jovem compositor moldou suas primeiras obras. E é justamente desse período que surge uma de suas criações mais célebres, o Concerto para Violino Opus 47. Composto em 1903 e profundamente revisado em 1905, o concerto exige extraordinária técnica e sensibilidade do solista. É uma obra repleta de lirismo orquestral, típica do final do século XIX, com passagens de grande virtuosismo. O primeiro movimento, Allegro Moderato, apresenta um caráter fortemente sinfônico, no qual o violino se entrelaça com a orquestra de maneira quase narrativa. O segundo movimento, Adagio de Molto, é introspectivo, melancólico, profundamente cantabile. Já o último movimento, Allegro ma non tanto, é uma verdadeira cavalgada sonora, vibrante, rítmico e eletrizante. A estreia da versão original ocorreu em Helsinki, em 1904, mas não teve o impacto esperado. O próprio Sibelius, insatisfeito com a performance, reescreveu o concerto no ano seguinte. A nova versão foi então apresentada em 1905 em Berlim, com o virtuose Karin Hafir como solista e ninguém menos que Richard Strauss na regência. Desde então, o Concerto para Violino de Sibelius tornou-se uma obra-prima indiscutível do repertório violinístico, celebrada por sua beleza, intensidade e originalidade. De Jean Sibelius, o Concerto para Violino e Orquestra em Ré Menor, Opus 47. A execução é da Filarmônica de Berlim, sob a regência de Herbert Karajan, com Christian Ferraz como solista.

Este foi o concerto para violino e orquestra em Ré menor, opus 47, de Jean Sibelius. A execução foi da Filarmônica de Berlim, sob a regência de Herbert Karajan, com Christian Feas como solista. A Unesp FM apresentou Os Grandes Mestres. Produção Fátima Belisário. Estúdio de gravação Paulo Sérgio Pepa de Carvalho. Apresentação Pedro Norberto. Fontes pesquisadas: Guia do Ouvinte de Música Clássica, de Kenneth e Valerie Magleish, e Música Clássica, de John Burroughs e Lady Southey, da Jorge Zahar Editor. Obrigado pela sua audiência e companhia. E até o próximo programa.

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6: Vinte e três horas e 59 minutos.
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3: 0:59. 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
4: Olá, obrigado pela sintonia. Agora é hora de ficar em companhia do programa Estação Blues. Uma hora de seleção musical com as gerações e as vertentes do gênero. Estação Blues, hoje com Angela Estrelli, Gary Moore, Otis Spam, James Cotton, Hound Dog Taylor, Alvin Lee e muito mais blues. Para começar, fique com a guitarra e o vocal de Gary Clark Jr. O ator, guitarrista e cantor apresenta When My Train Pulls In, gravação ao vivo de 2014.

Estação Blues, você ouviu o multiartista Gary Clark Jr. O ator, guitarrista e cantor Gary Clark Jr. já passou por vários estilos e vertentes: rock, folk, soul e hip hop. Como intérprete de blues, o destaque é a sua guitarra, que vibra em ondas elétricas como se estivessem saindo da terra. Clark Jr. entende que o blues é uma arte que deve venerar seu passado e preservar suas tradições, e, ainda assim, ser corajosa o suficiente para imaginar seu futuro. Fique com mais uma faixa ao vivo de Gary Clark Jr., vocal e guitarra na composição If Trouble Was Money, registro ao vivo de 2014.

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1: Você está sintonizado na Unesp FM, ligado no Estação Blues. Tempo para relembrar a energia e a performance do multi-instrumentista da Louisiana, Clarence Gatemouth Brown. O bluesman tem uma forte ligação com o jazz. Confira a sessão instrumental, a guitarra e a voz de Clarence Gatemouth Brown. Divirta-se com a composição We're Outta Here, gravação de 1992.

seguindo na trilha do blues com a música de Otis Spann. Spann nasceu na cidade Jackson, no Mississippi, em 1930. O pai era pianista e a mãe, guitarrista. Começou a tocar piano aos 8 anos de idade e aos 14 já se apresentava em bares de sua cidade natal. Em 1946, como muitos, pegou um trem e foi trabalhar em Chicago. Foi considerado um dos melhores pianistas do blues. Lançou vários discos solo e participou de gravações de Buddy Guy, B.B. King, Bo Diddley, entre outros. Morreu em 1970, aos 40 anos de idade. Ouça Otis Spann com uma faixa do seu último disco de estúdio, gravado em 1969. No disco Sweet Giant of the Blues, Spann foi acompanhado por um quarteto formado por jovens músicos. No Estação Blues, Otis Spann e banda Moon Blues.

O Estação Blues apresenta a seguir a guitarra e a voz de Gary Moore. Do CD Ballads and Blues, ouça a composição Midnight Blues.

No Estação Blues, você fica agora com Angela Strelli. Nascida no Texas em 1945, a blueswoman é considerada uma exímia cantora e compositora. Foi influenciada pelo rádio da década de 1960, onde buscou referências no rock, no blues e na música country. Antes de se tornar vocalista, Angela Strelli também tocou sanfona e baixo. Gravou o disco de estreia em 1987. Do mais recente CD Aces of Blues, lançado em 2022, confira a faixa More and More.

A seguir, confira a música do guitarrista e cantor Hound Dog Taylor. No disco Genuine House Rockin' Music, de 1973, ouça And Got Nobody.

Estação Blues, nas ondas da Unesp FM. Chegando agora com James Cotton. Natural do Mississippi, James Cotton, ainda criança, se interessou pelo blues ouvindo Sonny Boy Williamson pelas ondas do rádio. Força do destino, anos depois, o mesmo Sonny Boy Williamson, já um bluesman consagrado, foi professor de harmônica de Cotton. Profissionalmente, Cotton atuou como músico das bandas de Howlin' Wolf, Muddy Waters e Little Walker. Gravou o primeiro disco em 1967. James Cotton teve uma carreira solo intensa e também colaborativa. Participou de vários eventos tocando com músicos em ascensão na cena blues rock, como Janis Joplin, Grateful Dead, Santana e Led Zeppelin. O bluesman deixou 2 dezenas de discos e faleceu aos 81 anos em 2017. Cotton faz parte da seleta turma que foi introduzida ao Blues Hall of Fame, homenagem da Blues Foundation para os músicos que contribuíram para a história do blues. Fique com uma música do CD Deep in the Blues, lançado em 1996. A gravação reúne um trio formado por James Cotton, voz e gaita, Joe Louis Walker na guitarra e o músico de jazz Charlie Hayden no baixo acústico. Nesta época, o bluesman já estava com a voz prejudicada, pois lutava contra um câncer na garganta. Confira o trio de James Cotton na composição Country Boy.

Estação Blues, fique ligado. 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Ou pela internet, em streaming, no site radio.unesp.br. É muito bom contar com a sua companhia. Agora caia no swing da dupla Magic Sam, voz e guitarra, e Ed Shaw, saxofone. Ouça a faixa You Don't Love Me, Baby.

nós vamos ficando por aqui. Agradeço a audiência. Se você gostou e deseja ouvir novamente o programa de hoje ou as edições anteriores, é só acessar o site da Unesp FM e clicar no ícone Estação Blues. Estação Blues tem pesquisa, texto e seleção musical de Fábio Fleury. Operação de áudio, Silvestre Oliveira. Eu sou Sérgio Magson. A despedida vem com o guitarrista e cantor britânico Alvin Lee. Ouça a composição The Bluest Blues. Muito obrigado pela sua companhia e até o nosso próximo encontro.

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3: Duas horas e 59 minutos.
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4: 3:59.
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2: 4:59. 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
5: Olá, iniciamos nosso programa com a clássica canção Nights in White Satin, composta por Justin Hayward, guitarrista e vocalista e principal compositor do The Moody Blues, e lançada em 1967 no álbum Days of Future Past. De caráter autobiográfico, a canção retrata os sentimentos de um amor não correspondido e tornou-se um dos maiores sucessos da banda. A gravação destaca-se pelo inovador arranjo orquestral, executado pela London Festival Orchestra, e pelo uso do mellotron, instrumento de teclado que contribuiu para criar a atmosfera marcante e envolvente da música. Ouça agora Nights in White Satin com a banda The Moody Blues.

0: Você ouviu Nights in White Satin com a banda The Moody Blues.
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Este foi Louis Armstrong com Ceci Bon, antes Carlos Galhardo, de Roberto Martins e Mário Rossi, Bodas de Prata e Nelson Gonçalves, de Benedito Lacerda e Davi Nasser, Normalista.

A serenata, gênero musical geralmente cantado, melodioso e inspirado nas trovas dos cantadores ambulantes, executado ao ar livre sob a janela de alguém e normalmente durante a madrugada, ganhou popularidade no Brasil a partir da década de 1920. Silvio Caldas, considerado seresteiro número um do Brasil, foi o cantor que melhor simbolizou a música romântica da primeira metade do século XX. Ao lado do letrista Orestes Barbosa, formou uma das mais importantes parcerias da música popular brasileira, responsável por inúmeros sucessos inesquecíveis como Chão de Estrelas, Quase Que Eu Disse, Arranha-Céu, Noite Cheia de Estrelas, Rosa, entre tantas outras. Vamos ouvir Chão de Estrelas, canção antológica da música brasileira, uma das mais célebres composições e interpretações de Silvio Caldas, que ajudou a consolidar sua fama de grande seresteiro. Na sequência, Rosa e Noite Cheia de Estrelas.

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0: Você ouviu Silvio Caldas, de Pixinguinha, e Otávio de Souza, Rosa. Dele e Orestes Barbosa, Noite Cheia de Estrelas e Chão de Estrelas.
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Este foi Renato e seus Blue Caps de Lilian Knapp, Não Te Esquecerei. Antes, The Jones com My Pledge of Love. A gente também ouviu Some Jazz Quintet com Georgia on My Mind. Agora no Rádio Saudade, vamos recordar uma das maiores estrelas do teatro musical e do cinema, Liza Minnelli. Maybe.

nascida em 12 de março de 1946 em Hollywood, Califórnia, Liza é filha da lendária artista Judy Garland e do diretor Vicente Minnelli. Cantora e atriz de talento extraordinário, conquistou fama mundial por suas performances memoráveis nos palcos da Broadway e nas telas de cinema. Em 1972, eternizou sua carreira ao interpretar Sally Bowles no filme Cabaret, papel que lhe rendeu o Oscar de melhor atriz. Ao longo de sua trajetória, lançou diversos álbuns de sucesso e tornou-se uma das grandes intérpretes da música popular americana. Vamos ouvir New York, New York, um dos maiores sucessos de sua carreira, depois com Some Cats Know.

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0: Esta foi Liza Minnelli com Some Cats Know e New York, New York.
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Rosa Passos, de Tom Jobim, Só Danço Samba. Antes, Emílio Santiago, de Carlos Lira e Vinícius de Moraes, Você e Eu.

Rádio Saudade tem produção da Fátima Belisário. Estúdio de gravação Silvestre Oliveira. Apresentação Marina Fontanelli. Muito obrigada pela audiência e até o nosso próximo encontro.

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3: 5 horas e 59 minutos.
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0: 6:27.
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4: 6:59.
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8: Oi, uma bela terça-feira para você sintonizado aqui na Unesp FM. A gente começa pelo seu rádio, pela internet também, mais uma edição do Musical 105. O melhor do flashback aqui da Unesp para você. Seleção musical Sérgio Magson, Paulo Pepa na operação de áudio. Eu sou Wellington Leite. Daqui a pouquinho nós vamos ouvir juntos Cool and the Gang, Earth, Wind and Fire, The Doors. A gente abre com Bill Withers, Ain't No Sunshine.

musical 105, Billy Joel, Don't Ask Me Why. Você ouviu também Kiss com Prince e Crowded House, Don't Dream, It's Over. Ótima terça para você, muito obrigado pela companhia. Seguimos com Bee Gees, Too Much Heaven.

Na Unesp, The Doors, People Are Strange, de 67, essa composição. Você ouviu também A Wider Shade of Pale, com Procol Harum, e também Marvin Gaye, I Hurry Through the Grapevine. Para sua terça continuar muito bacana aqui na Unesp, ouça Earth, Wind and Fire, Fantasy.

Now Nesp, Hugh Lewis, Stuck With You. Você ouviu também Joanna com Kool & The Gang. E trouxemos também Elton John na Unesp para você. You Gotta Love Someone. Muito obrigado pela companhia. Confira agora Sarah Vaughan, dos Beatles, Eleanor Rigby.

0: E fechando o Musical 105 desta terça-feira, George Benson, Feel Like Making Love. Você ouviu também Thanks for Saving My Life com Billy Paul. A seleção musical foi de Sérgio Magson, Paulo Pepa na operação de áudio. Eu sou Wellington Leite. Continue conosco, daqui a pouquinho tem o Manhã Popular Brasileira.
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3: 7:59. 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
4: Bom dia! Começa agora a edição de terça-feira, 30 de junho, do Cidade Universitária, que destaca o prazo de inscrições para o Prêmio Mulheres na Ciência. Hoje é o último dia. Pesquisadores encontram tubarões contaminados com antidepressivos no Rio de Janeiro. Guia online desenvolvido na USP traz receitas de lanches sem glúten para quem é alérgico à substância. Brasil reduz índice de reprovação, abandono e atraso escolar. Os indicadores da segunda etapa do Censo Escolar 2025 apontam uma trajetória de melhoria no ensino médio público no país. Entre 2022 e 2025, a reprovação caiu 62%, o abandono escolar diminuiu 61% e a distorção idade-série, indicador que mede o atraso escolar, reduziu 28%. A nova etapa do censo mostrou ainda que nos últimos 3 anos, a taxa de aprovação de estudantes do ensino médio subiu 11% no país. Outro destaque foi a expansão da educação em tempo integral, que passou de 15% em 2021 para 25,8% em 2025, alcançando 8 milhões e 800 mil estudantes da rede pública. Pesquisadoras da USP lançam um livro digital gratuito com receitas de lanches sem glúten e de baixo custo. O guia traz opções práticas e acessíveis. Acompanhe na reportagem de Flávia Carvalho.
5: A Faculdade de Medicina da USP, em Ribeirão Preto, lançou o livro digital gratuito A Arte de Comer Sem Glúten, lanches práticos e acessíveis. A publicação foi desenvolvida pela pesquisadora Luana Barros Pires, egressa do curso de Nutrição e Metabolismo, e pela docente Laís Mariano Zanin. O objetivo da obra é servir como um guia de receitas práticas e de baixo custo para pessoas com doença celíaca, sensibilidade ao glúten ou alergia ao trigo. O e-book é resultado de um projeto de iniciação científica da aluna Luana Barros Pires, com orientação da professora Laís e financiamento da Fundação de Amparo à Pesquisa do Estado de São Paulo, a FAPESP. A professora Laís Mariano Zanin compartilha como surgiu a ideia de desenvolver esse livro digital.
6: Surgiu durante essa iniciação científica, né, da Luana. Ela queria muito trabalhar com desenvolvimento de produtos dentro do nosso laboratório de técnica dietética, então esse tema foi escolhido, né, com esse intuito. E aí tinha um incômodo muito grande em tentar fazer com que essas preparações elas fossem do menor custo possível, né, pensando que produtos sem glúten eles são produtos caros nos mercados e que hoje em dia a gente vem diagnosticando mais casos de doença celíaca, por exemplo.
5: O livro é dividido em 3 partes e serve tanto para o público em geral, quanto para os nutricionistas e profissionais da alimentação, como explica a professora Laís.
6: A gente tem inicialmente uma explicação sobre o que é glúten, sobre contaminação cruzada, que é um tema muito importante para quem está produzindo alimentos sem glúten. Essas informações estão presentes ali, também com o intuito de desmistificar o consumo de glúten. Só não pode ser consumido por aquelas pessoas que têm doença celíaca, né, ou outras doenças associadas. E depois ele então tem outras duas partes. Uma parte são as receitas, mas também vem acompanhada do valor calórico, do custo dessa receita, considerando os preços de Ribeirão Preto. Na segunda parte, a gente vai ter, então, as fichas técnicas de preparação, que nada mais são do que as receitas, mas escritas de forma técnica, principalmente voltado para nutricionistas, para locais que preparam refeições em grande escala, por exemplo.
5: Vale ressaltar que o glúten só é prejudicial para pessoas diagnosticadas com a doença celíaca, uma condição autoimune na qual a ingestão de glúten pode danificar o intestino delgado. Para as pessoas que têm sensibilidade a essa proteína, sintomas como inchaço e dor abdominal após o consumo podem aparecer. O e-book A Arte de Comer Sem Glúten, Lanches Práticos e Acessíveis, pode ser acessado gratuitamente pelo portal de livros abertos da USP. O endereço do site é www.livrosabertos.abcd.usp.br. Com supervisão de Fábio Toledo, Flávia Carvalho, Rádio Unesp FM.
4: Um estudo da Universidade Federal do Rio de Janeiro encontrou sertralina, um antidepressivo, no cérebro de tubarões-martelo, espécie ameaçada de extinção. A repórter Carolina Pessoa, da Rádio Nacional, tem os detalhes da pesquisa.
7: A descoberta aconteceu após a captura acidental destes animais em redes de pesca no Recreio, Barra da Tijuca e Copacabana, no Rio de Janeiro. De acordo com a pesquisa, a substância chega aos mares devido à remoção incompleta de contaminantes pela rede de esgoto. A professora do Instituto de Biofísica da UFRJ, Mariana Alonso, uma das responsáveis pelo estudo, explica que ainda não é possível afirmar que essa contaminação pode gerar alterações no comportamento dos tubarões e aumentar os ataques a humanos.
8: Quanto a incidentes, né, de tubarões com seres humanos, a gente não pode afirmar nada, porque não tem como saber, não no momento. A gente está fazendo outros tipos de estudos, né, que a gente está tentando verificar o efeito fisiológico da sertralina nesses animais, mas os estudos ainda estão em andamento. E não teria como a gente comprovar, né, se eles ficariam ou não tendo um comportamento mais agressivo ou de predação.
7: A pesquisadora destaca, no entanto, que essa contaminação gera desequilíbrio para a vida marinha.
8: Com certeza pode prejudicar o equilíbrio marinho, porque para chegar nos tubarões, significa que os peixes que eles ingeriram também tinham sertralina. E os peixes desses peixes, né, as presas menores. Hein? E o problema não é só um contaminante, que aqui a gente está falando só da sertralina, mas são analisados diversos contaminantes nos animais marinhos. Então a gente fala que pode ser um coquetel, né, que pode estar gerando sim algum efeito a longo prazo na fauna marinha.
7: Entre as conclusões do estudo estão necessidade de maior financiamento e de políticas públicas voltadas para o reconhecimento de medicamentos como poluentes emergentes e a modernização das estações de tratamento de esgoto do país. Com produção de Dayana Vitor, da Rádio Nacional no Rio de Janeiro, Carolina Pessoa.
4: As inscrições para a 21ª edição do Prêmio L'Oréal Unesco para Mulheres na Ciência terminam nesta terça, 30 de junho. A iniciativa é uma parceria entre a Academia Brasileira de Ciências, o Grupo L'Oréal no Brasil e a Unesco, que busca reconhecer e apoiar o trabalho de pesquisadoras independentes em diferentes áreas do conhecimento. Marcela Evangelista tem os detalhes.
9: O prêmio incentiva a equidade de gênero em áreas críticas para o futuro da inovação, como ciências da vida, ciências físicas, ciências químicas, matemática, engenharia e tecnologia. Membra da Academia Brasileira de Ciências e docente do Instituto de Química da Unesp em Araraquara, a professora Vanderlan Bolzani destaca a importância dessa iniciativa no cenário nacional.
10: É muito mais que homenagear as nossas cientistas brilhantes. Celebramos trajetórias que transformam o Brasil. Vejo o prêmio como um símbolo de reconhecimento, coragem e inspiração. ao longo dessas décadas, reconhecer talentos femininos que iluminam nossa ciência é homenagear a dedicação e a excelência de cientistas que, com sensibilidade, ampliam as fronteiras do nosso conhecimento e inspiram novas lideranças jovens mulheres.
9: A representatividade feminina na ciência ainda é um desafio. No Brasil, apenas 26% dos estudantes em cursos de STEM são mulheres, de acordo com a Unesco. STEM é a sigla em inglês para Ciência, Tecnologia, Engenharia e Matemática. Com a proposta de aumentar a presença de mulheres na ciência, o programa da ABC tem sido um motor de transformação no cenário nacional ao longo de 2 décadas. Desde a sua criação, foram investidos mais de 7 milhões de reais no país e mais de 100 de cientistas brasileiras já foram contempladas. As selecionadas pela edição deste ano vão receber uma bolsa auxílio de R$50 mil para apoiar seus projetos. Além disso, o programa oferece uma jornada de desenvolvimento com treinamentos exclusivos voltados a habilidades como liderança, comunicação, negociação e gestão de carreira. Para participar, é necessário ter concluído o doutorado dentro do período estabelecido pelo regulamento e submeter um projeto alinhado a uma das áreas contempladas pela iniciativa. As interessadas podem se inscrever gratuitamente até o dia 30 de junho e o edital está disponível no site oficial do programa forwomeninscience.com/MAP. Com supervisão de Fábio Toledo, Marcela Evangelista, Rádio Unesp FM.
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11: Olá, bom dia para você, uma bela terça-feira para todos nós. Pelo seu rádio, pela internet também, mais uma edição do Manhã Popular Brasileira, o melhor da MPB, os clássicos e as novidades também até às 11h30 da manhã. Seleção musical, João Flávio Lima. Operação de áudio, Renato Posca. Eu sou Wellington Leite. A gente, nesta primeira hora do Manhã Popular Brasileira, vai trazer para você grandes nomes da música brasileira, como Maria Rita, Graça Cunha, Adriana Calcanhoto também e vários outros. A gente abre com Caetano Veloso cantando dele, Cajuína.
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8h21, na Unesp, Raquel Reis e Céu, Brasa. Você ouviu também Mariane de Castro e Almério, do J. Veloso e Roque Ferreira, Foguete. Agora tem Tião Carvalho cantando música de domínio público, Sambas de Roda.

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0: 8h35, na Unesp, Maria Rita, do Baden-Powell e Paulo César Pinheiro, Vou Deitar e Rolar. Trouxemos também Tira Essa Mulher da Roda, com Roberto Mendes e Lenine, composição do Roberto e Capinã. Um rápido intervalo para você, daqui a pouco tem Adriana Calcanhoto, cantando do Jorge Benjor, Taj Mahal.
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No episódio de hoje do Mulheres Compositoras, vamos conhecer mais sobre a multiartista Flaira Ferro, que além de cantora e compositora, é atriz e dançarina. Nascida no período do carnaval em Recife, aos 6 anos, Flaira pediu de aniversário a sua mãe para ir ao bloco de rua Galo da Madrugada, que até então a encantava pela televisão. Ali, deu seus primeiros passos no frevo, imitando outros foliões, e já chamava a atenção. Tanto que nessa ocasião, um fotógrafo do jornal Diário de Pernambuco tirou uma foto da pequena Flaira e publicou no dia seguinte, chamando-a de Musa Mirim do Carnaval, na legenda. Sua mãe percebeu que a filha levava jeito para a dança e a matriculou na Escola Municipal de Frevo de Recife, onde foi aluna do mestre Nascimento do Passo, um dos mais respeitados dançarinos de frevo, que faleceu em 2009. Assim, desde criança, Flaira começou a viajar pelo Brasil para participar de apresentações de frevo. Na adolescência, recebeu uma bolsa para treinar balé na escola de Fátima Freitas, onde seguiu misturando ritmos clássicos com o frevo.

Flaira brinca que nessa época sua musa inspiradora era o também multiartista Antônio Nóbrega, com quem anos mais tarde viria a trabalhar. Durante a juventude, conciliou os estudos formais com a dança e, após terminar a escola, cursou comunicação social na Unicap, Universidade Católica de Recife. Já reconhecida como figura de destaque na cena cultural em Recife, em 2012, Flaira resolveu aceitar o convite de Antônio Nóbrega e Rosane Almeida para trabalhar no Instituto Brincante em São Paulo, um teatro-escola dedicado à cultura popular. Ali, participou de espetáculos, entre eles Amado, produção em homenagem ao centenário de Jorge Amado, e se tornou professora de danças brasileiras no Instituto. Nesse período, longe da família e de sua terra natal, começou a compor, expressando as reflexões existenciais que a atravessavam naquele momento de vida. Assim nasceu, em 2015, seu primeiro disco, Cordões Umbilicais, com 10 faixas autorais, sendo algumas delas parcerias, e um poema chamado Filhos, escrito por seu pai, que entrou como faixa bônus no álbum. Desse trabalho, a música Me Curar de Mim atingiu um grande alcance nas plataformas digitais e a projetou o Brasil afora, dessa vez como cantora e compositora.

Para Flaira, a composição vem sempre de seus processos internos. Escreve o que tem para dizer para si e para o mundo. Depois de 5 anos morando em São Paulo, decidiu retornar para Recife, onde vive até hoje. Em 2019, lançou seu segundo disco, chamado Virada na Jiraia. E se no primeiro, Flaira se aprofundou em suas questões existenciais, no segundo, dedicou-se a expressar sua indignação frente às injustiças sociais e a sua raiva por ser mulher em uma sociedade patriarcal. Mas até...

Virada na Jiraia traz 12 faixas, das quais 11 são autorais, sendo também algumas delas parcerias com outros artistas. A exceção é a faixa Casa Coração, que é da cantora e compositora pernambucana de Caruaru, Isabela Moraes. Há ainda as participações de Chico César em Suporto Perder, do pianista Amaro Freitas em Maldita e de Lana Queiroga, Isaar e Sofia Freire em Germinar. O terceiro disco de Flaira Ferro chegou ao mundo em 2023, em parceria com a artista paulistana Clara Coelho. Juntas, elas lançaram Ao Ar, um convite para nascer outra vez, um trabalho que reverencia a espiritualidade ligada aos povos originários e à força feminina, além de ecoar a esperança por um mundo embasado em valores mais conectados à ancestralidade e ao respeito ao planeta Terra.

0: Em março de 2025, Flaira Ferro lança o seu quarto álbum, Afeto Radical, que foi inspirado por suas reflexões durante o período de puerpério, após o nascimento de seu primeiro filho. Trazendo uma mistura de ritmos como frevo, maracatu e capoeira, com rock, pop e música eletrônica, o disco conta com participações de nomes consagrados da MPB, como Lenine, na faixa título Afeto Radical, e Elba Ramalho em Os Ânimos, além da violeira Laís de Assis, na faixa Sabe, de Vanessa Moreno nos backing vocals e de Dora Morelenbaum nos arranjos de cordas. Aqui no Mulheres Compositoras, vamos ouvir a música Germinar, faixa do álbum Virada na Jiraia, que é uma parceria da Flaira com a Ilana Queiroga e tem no coro as participações de Ilana, Isaar e Sofia Freire.
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0: Essa foi a Flaira Ferro com Germinar, composição sua e de Lana Queiroga. Fontes pesquisadas, entrevistas da Flaira para os podcasts Politeia e Fala Ordinário. Eu sou Marina Fontanelli e a produção desta série é da Silene Barros.
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0: 8h59, fechando a primeira hora do Manhã Popular Brasileira, você ouviu Graça Cunha, do Vinícius Calderone, Na Lata. Você ouviu também Paulo Neto, do João Ricardo, O Patrão Nosso de Cada Dia. Um rápido intervalo com a previsão do tempo para você e daqui a pouco a gente volta.
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0: Com tempo estável, sem chuva no estado de São Paulo, de acordo com o site do IPEMET aqui da Unesp. O tempo deve seguir estável em todo o estado, com sol entre poucas nuvens. Contudo, a passagem de uma frente fria pelo oceano ocasionará aumento de nuvens e possibilidade de chuvas isoladas nas regiões do sul do estado no período da tarde. As temperaturas têm gradativa elevação. Agora em Bauru nós temos 20 graus. A umidade relativa do ar está em 79%. 9 em ponto.
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0: 9,2 e já voltamos, o Manhã Popular Brasileira na sua Unesp FM. Nesta segunda hora, vamos ouvir juntos aqui Djavan, Milton Nascimento, Marisa Monte, vários outros grandes nomes. Ouça a voz de Mônica Salmazo, do Ginga e Paulo César Pinheiro, Saci.

9:17 aqui na Unesp, João Bosco, do Chico Buarque, Brejo da Cruz. Você ouviu também Emílio Santiago, do Tom Jobim e Chico Buarque, Anos Dourados. Uma bela manhã de terça-feira para todos nós e muito obrigado a você que está conosco aqui na Unesp. Agora tem Gilberto Gil cantando do Jorge Maltner e Nelson Jacobina, Maracatu Atômico.

9h29, aqui na Unesp você ouviu Martinália com Groveria, do Chico Buarque, Jorge Maravilha. Você ouviu também o Gilberto Gil, Maracatu Atômico. Um rápido intervalo para você e daqui a pouco...

0: tem Marisa Monte aqui na Unesp. Pra ser sincero.
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9h48, aqui na Unesp, Milton Nascimento e Dudu Lima Trio, Clube da Esquina número 2. Você ouviu também Flávio Venturini e Toninho Horta, do Toninho e Fernando Bran, Manuel Waldaz. Agora tem Djavan na Unesp, música do Gil, Drão.

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0: 9h54 aqui na Unesp FM, você ouviu Badia Assad, música do João Bosco e Aldir Blanc, Linha de Passe, um rápido intervalo e daqui a pouco a gente volta.
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3: Tânia Márcia Costa, bióloga, professora do curso de Ciências Biológicas da Unesp de São Vicente. Quando pensamos nas mudanças climáticas, normalmente imaginamos secas, enchentes, ondas de calor nas cidades. Mas existe um mundo inteiro de seres vivos que também está sofrendo com o aumento da temperatura, o mundo marinho. Pode parecer pouco, mas para muitos organismos marinhos, o aumento de apenas 1 grau na temperatura da água já pode provocar grandes mudanças. Isso acontece porque muitas espécies vivem dentro de uma faixa de temperatura muito estreita. Pequenas variações podem afetar o seu crescimento, sua reprodução e até mesmo sua sobrevivência. Ao contrário de nós, a maioria dos animais marinhos não consegue controlar a própria temperatura corporal. Eles dependem diretamente da temperatura da água para realizar praticamente todas as suas funções vitais. Nós sentimos desconfortos quando a temperatura sobe alguns graus. Procuramos uma sombra, ligamos um ventilador ou um ar-condicionado. Com muitos animais marinhos, acontece algo parecido, mas eles não têm como escapar. Precisam sobreviver exatamente nas condições que o ambiente oferece. Quando a água esquenta além do normal, o organismo desses animais passa a funcionar de forma diferente. O metabolismo acelera, aumentando o gasto de energia. Em alguns casos, eles crescem menos, se reproduzem mais cedo, vivem menos ou produzem menos descendentes. Em outros, simplesmente não conseguem sobreviver. E nem todas as espécies respondem da mesma maneira. Algumas conseguem tolerar temperaturas mais altas por um período. Outras são extremamente sensíveis e podem desaparecer de determinadas regiões. Além disso, cada fase da vida apresenta uma sensibilidade diferente. Em muitas espécies, as larvas e os animais jovens são muito mais vulneráveis do que os adultos. Isto significa que, mesmo quando os adultos conseguem sobreviver, a população pode diminuir porque os filhotes não conseguem completar o seu desenvolvimento. Um exemplo interessante vem dos caranguejos chamamaré, muito comuns em manguezais e praias lodosas do litoral brasileiro. Pesquisas mostram que o aumento da temperatura pode fazer esses animais crescerem menos, atingir a maturidade reprodutiva mais cedo e terem uma vida mais curta. As larvas são ainda mais sensíveis e isso influencia diretamente onde cada espécie consegue viver ao longo da costa brasileira. As plantas também sofrem os efeitos da temperatura. Um bom exemplo são os manguezais. No Brasil, eles se distribuem por quase todo o litoral, mas seu limite natural ocorre em Santa Catarina. Isso acontece porque mais ao sul, as temperaturas mais baixas do ar dificultam a germinação dos propágulos, que são as estruturas que dão origem às novas plantas. Ou seja, a temperatura ajuda a definir onde esse importante ecossistema consegue existir. Essas mudanças afetam não apenas uma espécie isoladamente, mas todo o funcionamento dos ecossistemas marinhos. Quando uma espécie diminui, outras também podem ser afetadas, porque os organismos estão conectados por relações de alimentação, competição e reprodução. E quando os ecossistemas marinhos mudam, nós também somos afetados. A pesca, a biodiversidade, a economia das regiões costeiras e até o equilíbrio dos oceanos dependem da saúde desses organismos. Por isso, entender como os organismos respondem ao aumento da temperatura é uma das grandes preocupações da ciência atualmente. Essas pesquisas ajudam a prever quais espécies são mais vulneráveis e a desenvolver estratégias para conservar a biodiversidade dos oceanos. No próximo programa, vamos falar sobre um fenômeno que tem se tornado cada vez mais frequente e preocupante: as ondas de calor marinha. Tânia Márcia Costa, bióloga, professora do curso de Ciências Biológicas da Unesp de São Vicente.
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0: Dez em ponto, estamos de volta na Unesp, pelo seu rádio, pela internet também, o Manhã Popular Brasileira. Nesta terceira hora de programação, vamos ouvir juntos grandes nomes da música brasileira, como Gonzaguinha, Rosa Passos, Wilson Simonal, Johnny Alf. A gente abre com Milton Nascimento e Esperança Spalding, Outubro.

10h16, na Unesp, você ouviu Rosa Passos, do Dorival Caymmi, Rosa Morena. Você ouviu também Gonzaguinha, dele, Comportamento Geral. E Arthur Nogueira e Gisele de Sante, dela, Ardis. Agora tem Guia Mabes e Tulipa Ruiz. De Guia Mabes, Sal e Amor.

0: Na Unesp, trouxemos para você Luciana Mello e Alcione, do Valmir Borges, fenomenal. Você ouviu também Chico César e Zé Cabaleiro, deles, Beije-me Antes. Um rápido intervalo para você. Daqui a pouco tem Wilson Simonal cantando do Toquinho Vinícius e Monsueto a Tonga da Mironga do Cabuletê.
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3: 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Por que a música? 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A frase "A música é a arte dos sons", ouvida pelo filósofo francês Francis Wolff ainda na infância, transformou-se em epifania e em desafio filosófico. Em Por que a música?, o autor parte dessa lembrança formadora para investigar por que a música acompanha toda a forma de humanidade e por que ela nos afeta tão profundamente. Com clareza e originalidade, Wolff responde a perguntas essenciais, como o que a música expressa, representa, por que nos faz dançar ou chorar. Onde reside a beleza? No mundo ou em nossa percepção? Neste livro, Francis Wolff investiga este mistério, partindo de questões simples para chegar a profundas revelações sobre a música e a natureza humana. Leia Por que a música? 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
1: Tá curtindo aí? Beleza. Simbora. Vamos, Simone.

10h40, aqui na Unesp trouxemos para você Teatro Mágico, do Fernando Anitelli, Maíra Viana, Pena. Você ouviu também Martinália, do Carlos Imperial, Mamãe Passou Açúcar em Mim. E agora tem Johnny Alf na Unesp, do Noel Rosa, Palpite Infeliz.

0: 10h55, aqui na Unesp você ouviu Nando Reis, música dele, da Marisa Monte, Onde Você Mora. Trouxemos também Samurai, com Odari, composição do Djavan. Trouxemos também Arranco de Varsóvia, composição do Charles André e Ronaldo Barcelos, Badejo ou Badejo. Um rápido intervalo e daqui a pouco a gente volta.
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0: Já estamos de volta na Unesp, abrindo agora a última meia hora do Manhã Popular Brasileira desta terça-feira, 30 de junho. Ouça Elza Soares, da Alice Coutinho e Rômulo Frois, Mulher do Fim do Mundo.

Na Unesp, você ouviu Nath Roots do Alexandre Carlo, Nossa Missão, e também Thiago York, Bossa. Agora tem a Tânia Maria cantando dela, Canto.

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No Manhã Popular Brasileira, Virgínia Rosa e Ailton Graça, do Adoniran Barbosa, Iracema. Encerrando a programação de hoje, Jorge Benjor, dele, Take It Easy, My Brother Charles. A seleção musical foi de João Flávio Lima, operação de áudio, Renato Posca. Eu sou Wellington Leite. Continue conosco, daqui a pouquinho tem Conexão com Eleide Bergamo e Pedro Norberto. Volte conosco amanhã para a edição de quarta-feira do Manhã Popular Brasileira. Um abraço para você e até mais.

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2: Que a humanidade ela é extremamente diversa. Há pessoas, grupos e povos com diferentes modos de vida e culturas. Somos todos diferentes, porém, temos a mesma identidade humana. Respeitar as diferenças e reconhecer nossa identidade comum é a primeira condição para evitar a formação de preconceitos e discriminação. A diversidade garante o equilíbrio da vida em todas as suas formas. É uma condição essencial para uma sociedade democrática, cujas leis permitem a pluralidade de ideias e a inclusão de todos na vida social, sem exceção. Convivência na diversidade começa pelo respeito às diferenças físicas, sociais e culturais. Todavia, respeitar as diferenças significa também rejeitar sempre tudo que é intolerável, como o autoritarismo, preconceitos, discriminação, exploração do outro, o discurso do ódio, as péssimas condições de vida, enfim, tudo aquilo que fere a dignidade humana. É objetivo da educação em direitos humanos, portanto, proporcionar conhecimento das diferenças entre as pessoas, grupos e povos, estimulando a convivência respeitosa na diversidade e combatendo as desigualdades e quaisquer formas de preconceito e discriminação.
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0: da Secretaria Municipal de Educação.
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3: Olá, bom dia, 11h32. Hoje é terça-feira, 30 de junho, e este é o Conexão, uma produção do jornalismo da Rádio Unesp, que você confere em 105,7 FM em Bauru e onde estiver nas plataformas digitais e em radio.unesp.br. Bom dia, Pedro Norberto.
4: Bom dia, Leide Bergamo. Bom dia, ouvintes. Hoje no Conexão, uma reportagem sobre o PIBIC Júnior da Unesp, as novas diretrizes para ecocardiograma sob estresse e a eleição de novos governantes de direita na América Latina.
3: Com a operação de áudio de Renato Posca, o Conexão está no ar.
4: 11h33, iniciação científica é o termo usado para definir uma pesquisa desenvolvida em âmbito acadêmico por alunos de graduação, sob a orientação de um docente do curso no qual aquele aluno está matriculado.
3: Mas você sabia que é possível realizar esse tipo de pesquisa ainda no ensino médio? Saiba mais com Júlia Hilsdorf.
5: Com o objetivo de conectar ensino superior e a educação básica brasileira, a Unesp promove todos os anos o edital do Programa Institucional de Bolsas de Iniciação Científica na modalidade Júnior. Quem explica sobre o papel dessa iniciativa é a supervisora da Seção Técnica de Apoio ao Ensino, Pesquisa e Extensão da FAAC, Luísa Isabel Banhara, da Unesp, em Bauru.
6: A iniciação científica no ensino médio funciona como uma verdadeira ponte entre a escola e o ensino superior. Para muitos jovens, a universidade parece um universo distante, intimidador ou até inacessível. Então, a iniciação científica ela quebra essa barreira ao transformar o aluno de um mero espectador em um produtor de conhecimento. E assim acaba desmistificando esse universo da ciência e da universidade.
5: As atividades do PIBIC Júnior contemplam uma carga horária de 6 horas semanais, sendo no mínimo 2 delas realizadas dentro do campus. Isso significa que os alunos podem procurar por orientação em outras cidades, já que a ideia é trabalhar com professores que tenham linha de pesquisa similar ao projeto que cada um deseja executar. Foi assim que o aluno Raul Gonçalves Figueiró, de Bauru, chegou até a Mariana Matulovic, da Faculdade de Ciências e Engenharia da Unesp em Tupã, para desenvolver a pesquisa sobre sistemas de automação tecnológica no ambiente escolar. Hoje, já formado no ensino médio, ele relembra como participar do PIBIC Júnior abriu portas em sua vida.
7: Eu já era o aluno que tinha tido algum tipo de contato, mesmo que mínimo, com esse tipo de abordagem científica. E o projeto de iniciação científica, o PIBIC Júnior, em parceria com a Unesp, abriu sim portas porque me trouxe clareza de como trabalhar com esse método, né? E ter acesso a recursos, acesso a pessoas, a professores especializados em determinadas áreas, fez abrir não só portas, mas a minha mente, a minha criatividade, a minha vontade de trabalhar e de exercitar aquilo que eu penso e formas de encontrar soluções para problemas, né? Mudou também a minha rotina, o meu cotidiano.
5: A iniciativa é destinada para alunos regularmente matriculados no ensino médio de qualquer instituição pública de ensino. Ao todo, são oferecidas 672 bolsas no valor de R$ 300 mensais e duração de 12 meses. Ao final desse processo, os alunos também podem ter a experiência de apresentar suas pesquisas no Congresso de Iniciação Científica da Unesp, o SIC. Raul conta como foi ter o apoio da universidade na sua introdução à ciência e afirma que todo jovem deveria ter essa oportunidade.
7: Com certeza, recomendo demais. Acredito que seja um ponto muito interessante para o desenvolvimento de uma pessoa. É trazer essa ponta da ciência para a educação básica, para o ensino médio e levar mais alunos para esse mundo, né? O mundo da ciência, o mundo científico. E ainda mais com a parceria da Unesp no programa de iniciação científica, PIBIC Júnior, isso daí. Ninguém vai soltar a sua mão, né? Inclusive vai pegar na sua mão e vai te guiar por caminhos bons e vai te dar muitas novas ideias ideias e fazer com que você trabalhe com a sua criatividade também. A ciência também é isso, é criatividade, é um pouquinho de liberdade, um pouquinho de tudo. De propor soluções, enxergar problemas, procurar meios e caminhos de contornar aquilo, né? E o pensamento crítico. A gente precisa muito desenvolver isso nas crianças, nos adolescentes, nos jovens. Então é mais do que uma recomendação. Eu diria que se eu tivesse esse poder, eu daria um jeito de incentivar. Então eu estou dizendo aqui como se fosse um incentivo mesmo. A todos os meus colegas, ex-professores, ex-alunos também, que se engajem, não tenham medo de mergulhar de cabeça na ciência.
5: Além de um orientador, muitos professores também contam com o apoio de um aluno de pós-graduação como monitor durante o processo de pesquisa do PIBIC Júnior. A linha de pesquisa de todos os professores das mais de 30 unidades da Unesp estão disponíveis no site oficial da universidade. Em Bauru, também foi organizada uma cartilha com todos os docentes que desejam orientar pesquisas nesse âmbito e enviada para as escolas públicas da região. É isso que explica a supervisora da STAEP, Luísa Banhara.
6: A grande vantagem em fazer iniciação científica no ensino médio é que o estudante tem seu primeiro contato com a pesquisa científica e acaba interagindo ali com o universo da graduação e da pós-graduação. Os estudantes, eles se envolvem em atividades científicas, tecnológicas e artístico-culturais e, por consequência, são estimulados e qualificados para ingressarem na graduação. Então, durante esse período, os estudantes desenvolvem suas pesquisas com a orientação de um docente da Unesp e muitas vezes conta com o auxílio de um monitor, que é um aluno da pós-graduação. No campus de Bauru, foi preparada uma cartilha com os docentes que têm interesse em orientar o PIBIC Júnior, que foi enviada às escolas da cidade. O estudante interessado poderá procurar o coordenador pedagógico da sua escola para obter ajuda nisso.
5: Todas as propostas devem ser submetidas pelo professor orientador até o dia 27 de julho. O edital está disponível no site da Pró-Reitoria de Pesquisa da Unesp. Basta acessar a página Iniciação Científica e Tecnológica. Com supervisão de Fábio Toledo, Júlia Riusdorf, Rádio Unesp FM.
4: 11:38. Foi divulgado pelo Ministério da Educação e pelo INEP, o Instituto Nacional de Estudos e Pesquisas Educacionais Anísio Teixeira, os microdados do Enem 2025. E o Colégio Técnico Industrial, o CTI da Unesp em Bauru, aparece mais uma vez neste ranking em posições de destaque. O professor Flávio Henrique Simão Saraiva, coordenador do ensino médio do CTI, traz essa boa notícia com mais detalhes.
8: Ficando em primeiro lugar entre todas as escolas aqui de Bauru, ficando também aí em primeiro lugar no estado de São Paulo, dentro da rede pública, né, envolvendo a estadual e federal, em 12º lugar nacional dentro desse universo, né, de escolas públicas em todas as esferas, federal, estadual e municipal, e quando considerado só entre as estaduais, em 3º lugar nacional. A posição também tem destaque quando leva em consideração todas as escolas, aí o colégio ficando numa posição bastante interessante, né, ainda mais quando nós consideramos um universo com mais de 50 mil escolas.
3: O professor Flávio Henrique Saraiva comenta sobre o que faz o ensino do Colégio Técnico manter o alto padrão ano a ano.
8: E tudo isso é fruto de um trabalho muito, muito sério, desenvolvido, de um corpo discente, né, que já passa por uma seleção por conta do vestibulinho, que mantém, né, um foco, uma dedicação, uma disciplina aos estudos, que possibilita que o colégio siga, né, com esse padrão de excelência que já apresenta aí há alguns anos. Isso é o reflexo de todo o trabalho, porque o colégio é um colégio técnico, né, o nosso foco, o nosso objetivo é a formação de profissionais para o mercado de trabalho, mas obviamente que para a formação de uma mão de obra qualificada, a necessidade de uma base teórica muito solidificada é fundamental. E isso se reflete também nesse tipo de avaliação, que é o Enem, ou também nos exames pré-vestibular.
4: Outro colégio técnico da Unesp, o CETIG, em Guaratinguetá, também está bem localizado no ranking do Enem. Ficou entre os 30 mais bem colocados colégios estaduais do país e o 8º no estado de São Paulo.
3: As inscrições para o vestibulinho dos colégios técnicos da Unesp ocorrem anualmente no segundo semestre, geralmente entre setembro e novembro. O CTI da Unesp em Bauru oferece 3 cursos técnicos focados nas áreas industriais e de tecnologia: informática, eletrônica e mecânica. Em Guaratinguetá, além dos 3 cursos, também é oferecido o curso de eletroeletrônica.
4: 11:41. O Conselho Nacional de Desenvolvimento Científico e Tecnológico, CNPq, divulgou os vencedores da 23ª edição do Prêmio Destaque na Iniciação Científica e Tecnológica. A premiação reconhece estudantes e instituições que se destacam pela qualidade e pelo impacto das pesquisas desenvolvidas nos programas de iniciação científica e tecnológica financiados pelo CNPq.
3: Entre os premiados está uma estudante da Unesp. A aluna Maísa da Silva Júlio recebeu o prêmio na categoria de Iniciação Tecnológica na área de Ciências Humanas e Sociais, Letras e Artes. O trabalho propõe o desenvolvimento de utensílios de cozinha hospitalar voltados ao porcionamento de dietas controladas, buscando tornar mais preciso e eficiente o preparo das refeições em ambientes hospitalares.
4: O Prêmio Destaque valoriza pesquisas desenvolvidas ainda durante a graduação, incentivando a formação de novos pesquisadores e o desenvolvimento de soluções inovadoras para desafios da sociedade. Nesta edição, foram contemplados projetos nas áreas de ciências exatas, ciências da vida, ciências humanas e também da iniciação científica no ensino médio.
3: Além dos estudantes, o CNPq reconheceu a Universidade Tecnológica Federal do Paraná pelo conjunto de ações de incentivo à iniciação científica e tecnológica, levando em conta critérios como acompanhamento de bolsistas, qualidade das pesquisas e disseminação dos resultados produzidos.
4: A cerimônia de premiação será realizada no dia 10 de agosto, durante a reunião nacional dos coordenadores de programas de iniciação científica e tecnológica em São Paulo. Segundo o CNPq, o prêmio reforça a importância da pesquisa científica como instrumento de inovação, formação de talentos e desenvolvimento do país.
3: 11:43. Uma nova diretriz sobre ecocardiografia sob estresse ampliou a indicação do exame. A ideia é facilitar o diagnóstico de doenças cardiovasculares e definição do tratamento. A reportagem é de Simone Lemos, da Rádio USP.
9: A ecocardiografia de estresse ou ecoestresse é um exame de imagem para fins de diagnóstico ou de prognóstico da função miocárdica em situações de estresse. A novidade é que agora há uma diretriz que amplia o uso do ecocardiograma de estresse em avaliação cardiovascular, analisando o funcionamento do coração durante esforço físico ou estímulo medicamentoso e não apenas em repouso. Wilson Matias Júnior, diretor da unidade de ecocardiografia do INCOR e professor da Faculdade de Medicina da USP, explica que esses exames seguem um padrão e por que isso acontece.
10: As imagens ecocardiográficas são sempre padronizadas, de forma a poderem ser comparadas lado a lado por um sistema específico, sempre antes e após o estresse. Esse é um protocolo geral de aquisição de imagens que permite avaliar a presença de inúmeras alterações, em especial presentes na doença arterial coronária, que foi o objetivo principal para o desenvolvimento dessa técnica. Hoje, na cardiologia moderna, a ecocardiografia sob estresse pelo esforço físico é realizada basicamente em esteira ergométrica, seguindo os protocolos convencionais de ergometria. E a ecocardiografia sob estresse farmacológico é realizada pela dobutamina e dipiridamol para os pacientes que não podem se exercitar, e a dobutamina em doses escalares de 5 a 40 microgramas por quilo por minuto em estágios de 3 minutos cada. Em ambas as técnicas pode ser adicionada atropina para se atingir pelo menos 85% da frequência cardíaca alvo.
9: O professor explicou o que se busca com a realização desse exame.
10: O objetivo primário desse exame é demonstrar zonas de assinergia, ou seja, alterações transitórias na motilidade ventricular esquerda, características de isquemia miocárdica.
9: Inovações foram incorporadas a essa técnica ao longo do tempo, explica o especialista.
10: Em pacientes com estenose aórtica de baixo fluxo, baixo gradiente e disfunção ventricular esquerda, a fim de se diferenciar a estenose aórtica verdadeira como causa da disfunção ventricular e pseudoestenose aórtica, ou seja, uma cardiomiopatia com uma estenose aórtica em geral moderada, foram incorporadas suas utilizações na cardiologia pediátrica em pacientes com insuficiência aórtica e mitral de grau importante, a fim de se avaliar a reserva contrátil desses pacientes, a fim de nortear melhor o seu prognóstico e orientar o momento ideal para a cirurgia de troca ou plástica valvar. E novas tecnologias também foram incorporadas e estão aqui descritas nessa diretriz, como o uso do strain longitudinal, uso do ecocardiografia tridimensional e a ecocardiografia contrastada, que nós chamamos de ecocardiografia com agentes de realce ultrassonográfico, que nada mais são que microbolhas de 2 micra, muito menores que um capilar, e que ressonam e transmitem a sua posição ao longo de toda a microcirculação cardíaca. Dessa forma, nos permite avaliar toda a perfusão miocárdica.
9: A última inovação é o protocolo ABCDE, do grupo italiano do professor Eugênio Picano.
10: Basicamente, se avaliam múltiplos parâmetros que têm um valor prognóstico extremamente importante no contexto da doença arterial coronária, que são eles: o A, alterações da motilidade; o B, presença de linhas B, características de edema, congestão pulmonar após o esforço físico; o C, de reserva contrátil, de um índice de força de contratilidade ventricular esquerda, que basicamente tem como parâmetros o volume sistólico final e a pressão arterial no pico do esforço físico; a reserva de fluxo coronariano obtido pelo Doppler, aí vem o D, da artéria descendente anterior, que é obtido em repouso e sob esforço; e o E, as alterações clássicas de isquemia miocárdica do eletrocardiograma.
9: O professor destaca que a ecocardiografia sobre estresse é uma técnica extremamente precisa, bastante sofisticada e totalmente livre de radiação ionizante e livre de contraste.
10: Cabe lembrar que os agentes de realce ultrassonográfico, eles são inertes do ponto de vista biológico, ou seja, não tem toxicidade para nenhum órgão, inclusive renal, e são completamente eliminados pela respiração em até 15 minutos, de forma a tornar esse exame, eu diria que bastante completo e extremamente seguro. Bem, são essas as inovações que são realmente bastante importantes, porque elas trazem um papel quantitativo e um detalhamento muito grande na estratificação de risco, tanto dos pacientes com doença arterial coronária, quanto de outras doenças como cardiomiopatia hipertrófica, doenças valvares e usos em pediatria.
9: Eu conversei com Wilson Matias Júnior, diretor da unidade de ecocardiografia do INCOR e professor da Faculdade de Medicina da USP, que falou sobre a ecocardiografia de estresse ou ecoestresse, um novo exame para detectar problemas do coração. Simone Lemos, de São Paulo, para a Rádio USP.
4: 11:49. E um dos causadores de doenças cardiovasculares são os alimentos ultraprocessados. Aliás, não só doenças cardiovasculares. Pesquisadores da Faculdade de Medicina da Unesp em Botucatu identificaram evidências de que o consumo frequente de alimentos ultraprocessados pode favorecer o desenvolvimento de doenças inflamatórias intestinais.
11: O estudo, realizado em parceria com pesquisadores da Unicamp e da Universidade de Aalborg, da Dinamarca, foi publicado na revista científica Nutrients. Ele mostra que alimentos como macarrão instantâneo, embutidos, cereais matinais, sorvetes, pães industrializados e outros produtos ultraprocessados alteram a microbiota intestinal, que é um conjunto de bactérias e outros micro-organismos que vivem no intestino e desempenham um papel fundamental na digestão e na defesa do organismo.
4: Uma alimentação rica em fibras ajuda a manter uma microbiota saudável, enquanto o consumo excessivo de ultraprocessados favorece bactérias associadas à inflamação. Os sintomas das doenças inflamatórias intestinais incluem diarreia persistente, dores abdominais e fadiga intensa. Segundo os pesquisadores, esse desequilíbrio aumenta os processos inflamatórios e pode favorecer problemas graves de saúde, como a doença de Crohn e a retocolite ulcerativa.
11: Os pesquisadores ressaltam que essas doenças têm múltiplas causas, incluindo fatores como genética, sedentarismo, estresse, consumo de álcool, tabagismo e uso de medicamentos. Ainda assim, a alimentação é um dos principais fatores que podem ser modificados para reduzir a probabilidade de desenvolver essas enfermidades.
4: Outro alerta é para produtos vendidos como fitness ou enriquecidos com vitaminas e fibras que podem continuar sendo ultraprocessados e não oferecem os mesmos benefícios dos alimentos naturais. A recomendação dos especialistas é priorizar alimentos in natura ou minimamente processados, como frutas, verduras, legumes, arroz, feijão e preparações caseiras.
11: Os detalhes sobre o estudo você lê na reportagem de Leire Bevilacqua no Jornal da Unesp. O endereço é jornal.unesp.br.
4: 11:52.
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12: Esta manhã de terça-feira permaneceu com tempo estável no estado de São Paulo, com predomínio de sol entre poucas nuvens. No período da tarde, devido à passagem de uma frente fria pelo oceano, haverá aumento da nebulosidade e possibilidades de chuvas isoladas para a região sul do estado. Temperaturas seguem em gradativa elevação. As temperaturas máximas previstas para a tarde de hoje são de 32 graus na região de Araçatuba e Presidente Prudente, 31 para a região de Barretos, Ribeirão Preto e Ourinhos, 30 na região de Assis e Piracicaba, 29 na região de Campinas e 26 graus em Botucatu, Santos, Itapeva e São Paulo. Na região de Bauru, a tarde de hoje segue com céu claro a poucas nuvens, sem previsão de chuvas, temperatura máxima de 29 graus, umidade relativa do ar entre 40% e 50% e ventos de quadrante norte fracos. A temperatura mínima registrada hoje em Bauru foi de 16,7 graus e ocorreu às 6 horas e 40 minutos. Eu sou Rita Cerqueira, meteorologista do IPMET da Unesp de Bauru, para a Rádio Unesp FM.
4: 11:53. Desde outubro do ano passado, 4 países sul-americanos elegeram para presidente candidatos que se colocavam mais à direita dos espectros políticos locais. Isto vem marcando uma nova onda de governantes com influências no discurso e comportamento de outros presidentes no continente americano. A reportagem é de Fábio Toledo.
13: Em outubro, Rodrigo Paz, do Partido Democrata Cristão, venceu o pleito presidencial na Bolívia, encerrando quase 2 décadas de governos do Movimento ao Socialismo, partido de esquerda. Em dezembro, foi a vez do Chile eleger José Antônio Kast, do Partido Republicano, o primeiro presidente democraticamente eleito desde a redemocratização a ter defendido publicamente o legado político de Augusto Pinochet, ditador do Chile de 73 a 1990. No Peru, a interminável apuração do segundo turno eleitoral, que dura mais de um mês, aponta Keiko Fujimori, filha do ditador Alberto Fujimori, como nova presidente do país. Já na Colômbia, este mês, o ultraconservador Abelardo de la Espriella obteve a maioria dos votos e vai comandar o país nos próximos 4 anos. Com isso, Bolívia, Chile, Peru e Colômbia se juntam a outros países da América Latina, como Argentina, Paraguai, Equador e El Salvador, com governantes nacionais de direita ou ultradireita, de acordo com cada especialista que faça a definição. A professora do Departamento de Relações Internacionais da Unesp em Franca e da pós-graduação Santiago Dantas, Marília Carolina de Souza Pimenta, comenta que, para além do perfil dos novos governantes latino-americanos, existe também o caráter autoritário dos novos presidentes, em um movimento que não se restringe ao nosso continente.
14: Se a gente olhar para os índices que medem, né, as democracias mundo afora, o que a gente vai ver é que nós já estamos em um mundo em que a maioria dos países são países totalitários ou autoritários. Nós não estamos mais em um sistema internacional que tem a maioria dos países como país democrático. Ou seja, a minoria hoje é de países democráticos. Se a gente olhar para a Ásia, para o Oriente Médio, países africanos, e na Europa e América Latina, todos os reveses que suas experiências democráticas têm vivido, a gente vai observar que essa cena, essa foto, ela nos traz um panorama mundial, e não só da América Latina.
13: Embora seja universal, faz parte da política atual do governo de Donald Trump nos Estados Unidos, na figura do seu secretário de Estado, Marco Rubio, recolocar a América Latina mais próxima da gestão Trump, com ações recentes contra a Venezuela, Cuba e Brasil.
14: Eu acho que cabe aqui uma reflexão sobre o que está por trás desse processo. Será que é um movimento econômico que tem gerado pressões às democracias para que esse movimento econômico continue avançando? E se essa hipótese fizer sentido, quais são, digamos, que os recursos, os territórios, né? Aquilo que a América Latina gera de riqueza, que tem gerado essas pressões às democracias na região? No caso da Venezuela, o petróleo é aí um primeiro ponto muito mais, digamos que evidente para a gente observar. Mas cada uma das regiões ou das sub-regiões na América Latina tem recursos, tem riquezas e são frutos ou têm sido frutos aí de disputas sistêmicas, né, para além de condições mais regionais no campo político.
13: Neste perfil autoritário, um discurso comum entre os líderes eleitos tem ênfase na segurança pública, com a defesa do endurecimento penal, ampliação dos poderes das forças de segurança e instauração de um regime de exceção para o combate ao crime organizado, com forte referência a Nayib Bukele, presidente de El Salvador, que promoveu prisões em massa sem o devido processo legal, com denúncias de tortura, mortes sob custódia do Estado e restrições a garantias fundamentais.
14: Essa é uma questão que precisa ser debatida com muito cuidado, porque a direita tem essa linguagem, né, muito facilmente vendida para a população como sendo uma linguagem de enfrentamento ao crime organizado. E nós sabemos que, de fato, enfrentamento ao crime organizado precisa partir de uma agenda que seja uma agenda multidimensional. Não dá para ser só uma agenda militarizada. Aquilo que se vê nas ruas, nas barricadas, a presença dos tanques ou das forças policiais ostensivas, isso, digamos que seja a ponta do iceberg. É o momento em que se culmina em violência direta. Mas antes disso, tem um espectro de violência estrutural que chega até esse ponto, que é debater educação, é debater transporte, debater a presença de empregos perto das zonas periféricas, para que não haja um deslocamento tão grande dos pais, das famílias, debater cultura, debater esporte, né? O acesso, de fato, à educação. É mais fácil você lidar e fazer um discurso que seja um discurso de enfrentamento pela via militar. E aí você faz um discurso reducionista, mas que é vantajoso do ponto de vista de uma campanha política.
13: Além de Bukele, outras duas referências para muitos desses candidatos eleitos à presidência são o presidente dos Estados Unidos, Donald Trump, e o da Argentina, Javier Milei. É o caso de Abelardo de la Espriella, um advogado que ganhou notoriedade ao defender políticos em grandes casos de corrupção, tornou-se um rico empresário, criou seu próprio partido e foi eleito promovendo discurso ultranacionalista, ao mesmo tempo se apresentou como um redentor para o povo colombiano.
14: No caso colombiano, se assemelha um pouco ao que aconteceu nos Estados Unidos com o próprio Donald Trump ou mesmo com a Argentina, com Javier Milei, porque o Abelardo, ele significa essa extrema direita, ou seja, alguém outsider, né, desse espectro político mais tradicional ou mais conhecido dos grupos de poder na Colômbia, que, por exemplo, seriam ligados ao Pastrana. Então, eles fazem, inclusive, essa aposta de sair fora desse cerco, né, já conhecido do conservadorismo colombiano, e o Abelardo vem ser esse nome de extrema-direita, um outsider, para romper, digamos, que com os caminhos mais tradicionais da esquerda ou da direita colombiana. Então, não foi diferente com o Donald Trump, era alguém, digamos, que outsider, né, do próprio Partido Republicano, um homem de negócios, com um discurso muito forte de extrema-direita, digamos assim, mas que fugiu completamente dos padrões e das tradições do Partido Republicano nos Estados Unidos. Assim como Javier Milei, na Argentina, né? Alguém que surge como outsider, o salvador da pátria, com um discurso também, né, um discurso bastante voltado para um conservadorismo, mas que também, de alguma forma, sai fora dos grupos mais tradicionais na Argentina.
13: Com essas derrotas em sequência de forças do espectro político mais à esquerda do que os eleitos, ou mesmo do campo progressista, a professora Marília Carolina de Souza Pimenta ressalta a dificuldade que tem sido a abordagem para alguns desses governantes tratarem de maneira adequada o processo de militarização e de autoritarização da sociedade ou mesmo da segurança pública.
14: Acho que governos de esquerda tiveram dificuldades em lidar com esses militarismos ou com a militarização. Seja colocando os militares no lugar que eles devem ocupar e não mais do que isso, e civis para executar papéis que devem ser executados por civis. Por outro lado, trazendo soluções militarizadas para fenômenos que não deveriam ser militarizados, né? Ou seja, criar outras soluções para esses problemas. Então, a gente tem, por exemplo, fenômenos, né, aí recentes da nossa história, a própria chacina de Osasco, as ações militares na Baixada Santista, a própria chacina do Rio de Janeiro do ano passado, são aí imagens que ficam, né, e que nos trazem essa pergunta: por que que o Estado, né, tem agido com tanta violência contra essas populações que são populações vulneráveis no Brasil, né, no caso específico aqui das nossas grandes cidades, né, São Paulo e Rio de Janeiro.
13: Com o conteúdo do podcast Prato do Dia da ACI da Unesp, Fábio Toledo, Rádio Unesp FM.
11: Meio-dia e dois, e o Conexão desta terça-feira fica por aqui. Para conferir nossos conteúdos, acesse o site radio.unesp.br.
4: A coordenação do jornalismo é de Fábio Toledo, a direção-geral é de Ângela Grossi.
11: A apresentação de Pedro Norberto e Eleide Bergamo, com operação de áudio de Renato Posca. Obrigado pela sua companhia. O Conexão volta amanhã às 11h30 da manhã. Até lá.
4: Na sequência tem conjuntos e orquestras. Uma ótima tarde para você.
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4: 13 horas e 1 minuto.
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5: Olá, a Unesp FM apresenta Brasil Instrumental. A competente e inspirada produção dos nossos compositores. Uma hora de música instrumental brasileira. Passam hoje por aqui Marcos Rabelo Quarteto, Paulo Almeida, João Taubkin, Guilherme Monteiro, Henrique Mota e vários outros. Começamos com Lucas Bueno Dias. Lucas Buenos Dias é um pianista, compositor e educador musical nascido em Ribeirão Preto, reconhecido no cenário da música instrumental por mesclar ritmos brasileiros, jazz e música erudita. Ele iniciou seus estudos musicais na adolescência, com forte interesse na música instrumental erudita e popular. Em 2021, lançou seu primeiro disco autoral, Epifonia, composto por piano solo. O trabalho inclui 8 músicas de sua autoria e 3 arranjos de compositores da música popular. O disco Epifonia foi destacado no cenário do jazz brasileiro, com Lucas sendo mencionado ao lado de nomes como Amaro Freitas e Chick Corea. Além de compositor, atua como educador musical, oferecendo cursos sobre harmonia e piano. Destacamos a faixa Mestre Samuca.

Bueno Dias dele, Mestre Samuca. A Unesp FM está apresentando Brasil Instrumental. Neste bloco, Marcos Rabelo Quarteto. Violinista, compositor e intérprete. Sua trajetória passa por influências universais como pop, soul, rock e jazz, aliadas a um sotaque indiscutivelmente mineiro. Marcos descobriu sua vocação através da música erudita, mas a paixão pelo rock progressivo traçou um novo caminho em sua carreira, definindo a escolha pelo popular. Ele sempre buscou seu estilo próprio e começou cedo seus estudos. Passou por mestres como os professores Busa e Matos, além de Maria Durek, e participou de orquestras e cameratas por mais de 10 anos. Hoje, Marcos se dedica ao estudo do violino no jazz com o professor e amigo Rudi Berger e ao seu trabalho autoral. Seu último trabalho lançado é o álbum 22 Horas de 2024. A formação do quarteto: Marcos Rabelo no violino, Paulinho Serafim na bateria, Fernando Rodrigues na guitarra e José Dias no baixo. Vamos ouvir as composições Agosto e Romance.

Marcos Rabelo Quarteto, dele, Romance e Agosto. A Unesp FM está apresentando Brasil Instrumental, o talento e a magia do compositor brasileiro. Neste bloco, o baterista Paulo Almeida. Do álbum Corpo e Alma, vamos ouvir Floreando, com a participação de Hermeto Pascoal. E Trio Madeira Brasil, composto por Ronaldo do Bandolim, no bandolim, Marcelo Gonçalves, no violão de sete cordas, e José Paulo Becker, no violão, com a música Passarinho.

Trio Madeira Brasil de Tom Jobim, Passarim. Antes, Paulo Almeida, dele, com a participação de Hermeto Pascoal, Floreando. A Unesp FM está apresentando Brasil Instrumental. Neste bloco, João Taubkin. Contrabaixista, cantor, compositor, produtor, arranjador, improvisador de grande versatilidade, vem consolidando sua carreira como compositor, já tendo lançado 5 álbuns autorais. Tribo, João Taubkin Trio, de 2013, Taubkin e Barulli, de 2018, Candra, de João Taubkin Trio, de 2019, When the Answer is the Question, de 2021, e a coreografia do encontro, de 2022. Sua participação em inúmeros projetos nacionais e internacionais com músicos da América Latina, África, Ásia e Europa possibilitou uma diversidade de experiências, sonoridades e influências, desenvolvendo uma identidade musical única, caracterizando-se profissionalmente por produções primorosas. Vamos ouvir uma faixa do álbum Candra. As composições são todas de autoria.

autoria do próprio contrabaixista, que é acompanhado no disco dos músicos e amigos Sérgio Rezzi na bateria, Rodrigo Bragança na guitarra e Zé Godoy ao piano. O disco instrumental apresenta referências nas paisagens sonoras, no jazz e na música instrumental brasileira. Confira a faixa Miragem.

João Taubkin Grupo, dele, Miragem. A Unesp FM está apresentando Brasil Instrumental, o talento e a magia do compositor brasileiro. Neste bloco, o violonista e guitarrista Guilherme Monteiro, ele que é representante da pulsante cena musical da sua cidade natal, Mauá, e um dos novos expoentes da música instrumental e do jazz de sua cidade. Vamos ouvir a faixa Festa, que dá nome ao seu EP lançado em 2020, e na sequência o pianista e compositor paulista Henrique Mota. Formado em piano erudito pela Fundação das Artes em São Caetano do Sul, Henrique é pianista, compositor e representante de uma nova geração de pianistas paulistas que vem ganhando prestígio na cena da música instrumental, o jazz e o fusion, com a sua versatilidade, técnica apurada e alta sensibilidade. Herança é um álbum de jazz contemporâneo e é o primeiro trabalho de música instrumental do pianista. Destacamos a faixa Influência.

Henrique Mota, dele, Influência. Abrindo o bloco, o guitarrista Guilherme Monteiro, dele, Festa. Para encerrar o Brasil Instrumental, o compositor, multi-instrumentista, produtor, arranjador e guitarrista Marquinho Mendonça. De seu álbum Tempo Templo, destacamos Brincança, com a participação de Bocato no trombone, Oswaldinho da Cuíca na cuíca e Rubinho Antunes no trompete.

Marquinho Mendonça, dele Brincança. E nós vamos ficando por aqui. Fontes pesquisadas: biscoitofino.com.br, portal.sescsp.org.br e spotify.com. Estúdio de gravação: Paulo Pepa. Produção: Silene Barros. A apresentação: de Wellington Leite. Muito obrigado pela companhia, um abraço e até mais.

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7: Quatorze horas e um minuto.
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10: O Colégio Dante Alighieri, uma escola particular centenária da capital paulista, criou há 20 anos o Cientista Aprendiz, um programa de iniciação científica voltado para alunos do quarto ano do ensino fundamental 1 até a terceira série do ensino médio. O objetivo do programa é estimular nos estudantes o interesse pela ciência e levá-los a desenvolver um projeto de pesquisa de seu interesse com o suporte de um professor. No ano passado, o Dante Alighieri lançou a Base Curricular Cientista Aprendiz, um documento para disseminar o programa em outras escolas. Eu vou conversar agora com uma das coordenadoras do Cientista Aprendiz, a bióloga Pérsia Paiva Barbosa. Ela é professora do Colégio Dante Alighieri. Olá, professora, seja bem-vinda ao Pesquisa Brasil. Muito obrigado por participar do programa.
11: Olá, Fabrício. Também gostaria de agradecer pelo convite, agradecer à revista Pesquisa FAPESP, ao programa Pesquisa Brasil. Para nós aqui do Colégio Dante Alighieri, do programa Cientista Aprendiz, é uma honra estar com vocês hoje para conversar de um assunto tão importante que é a Iniciação Científica Júnior, né?
10: Professora, o que propõe essa base curricular que vocês criaram? Que conceitos orientam a base curricular?
11: Bom, Fabrício, aqui no Colégio Dante Alighieri, o programa Cientista Aprendiz, esse ano completa 20 anos de história. E nós percebemos ao longo da nossa trajetória, que começou lá em 2006 com alguns projetos nas áreas de humanas e biológicas, que muitos alunos não sabiam quais pesquisas eles poderiam desenvolver e se deveriam fazer pesquisas apenas nessas áreas. Com isso, a gente acabou aumentando a nossa equipe, né? Hoje nós temos uma equipe multidisciplinar, com professores de diversas áreas do conhecimento, mas com isso nós percebemos que muitos de nós estávamos desenvolvendo os nossos processos de orientação de formas muito distintas e muito baseadas nas crenças pedagógicas que cada um de nós tínhamos e nas nossas crenças também sobre o que é ciência, o que são os métodos científicos. E como hoje, né, nós temos aí muitos estudos que falam sobre a importância de alfabetização científica, né, para esse contexto contemporâneo, para a gente formar cidadãos capazes, né, de agir, intervir no mundo, pensar né, desses problemas globais que nós enfrentamos, nós entendemos que nós não poderíamos desenvolver processos pedagógicos distintos, mas que nós precisávamos estar alinhados a esses ideais contemporâneos de alfabetização científica. Então, por isso, nós reunimos a nossa equipe pedagógica entre 2024 e 2025 e resolvemos ler esses referenciais, né, e estabelecermos norteamentos comuns para que as nossas práticas pedagógicas estivessem alinhadas umas às outras e também com esses ideais contemporâneos de alfabetização científica.
10: Poderia dar um exemplo do que foram esses norteamentos comuns que vocês encontraram?
11: Perfeito. O ensino de ciências, né, de uma forma geral, ele foi mudando muito ao longo das décadas, né? Se nós compararmos o ensino de ciências que foi praticado em 1950, 60, ele já é muito distinto do ensino de ciências que nós praticamos hoje. Hoje, o que nós esperamos quando a gente pensa em alfabetização científica? Que esse aluno, né, ao sair da escola, ou numa atividade como essa nossa que nós estamos propondo, que nós chamamos de ICJ, né, que é Iniciação Científica Júnior, mas também podem ser chamados de pré-iniciação científica e outros nomes, que ele saiba que ciência se faz em qualquer área do conhecimento, e não só nas ciências da natureza, como comumente eles têm essa ideia, né, e uma ideia que, inclusive, é muito disseminada pelos próprios veículos de comunicação e divulgação científica. Além disso, a gente quer que esse aluno entenda a natureza da ciência, ou das ciências, né? Compreendendo que a ciência ela é feita por humanos, que ela não é neutra, né? Que ela, claro, ela faz, né, e desenvolve muitos produtos benéficos para a sociedade, mas também ela é capaz de promover algo que também não pode ser tão legal, né? Igual a gente tem vários exemplos, por exemplo, bombas atômicas e tudo mais. Que ele entenda essa ciência conectada com a sociedade, com a vida dele ali naquele momento. Então, era isso que a gente esperava também, né, que esse nosso aluno tivesse esse discernimento.
10: Eu estou conversando com a bióloga Pérsia Paiva Barbosa, coordenadora do Cientista Aprendiz, um programa de iniciação científica do Colégio Dante Alighieri, em São Paulo. Professora, qual é a importância de promover a iniciação científica já no ensino fundamental?
11: Olha, tanto que no Colégio Dante Alighieri, com o programa Cientista Aprendiz, mas em outras instituições de ensino, a gente percebe que esse tipo de atividade ele vem crescendo bastante, né, especialmente a partir dos anos 2000, com campanhas de incentivo mesmo governamentais, estimam as feiras científicas. E são vários estudos que já mostram quanto essas atividades elas contribuem para que os estudantes desenvolvam mais autonomia, capacidade de argumentação, né, de comunicação. Então, assim, participar dessa atividade, que normalmente acontece como atividade extracurricular, né, em muitas escolas, acaba impactando o ensino que é praticado no ensino regular. Então, a gente vê esse crescimento e vários estudos que mostram a importância da ICJ hoje.
10: Professora, o programa tem atividades diferentes dependendo do nível de escolaridade dos estudantes. Como essas atividades evoluem do ensino fundamental para o ensino médio?
11: O que aconteceu isso também, né? Antigamente, nós recebíamos alunos dos oitavos até as terceiras séries. Mas nós percebemos que muitas vezes os estudantes, eles chegavam nesse oitavo ano querendo fazer uma pesquisa e era geralmente nessa área de ciências da natureza, porque era a área que ele estava mais acostumado ali no ensino regular, né? E nós percebemos que seria importante a gente mostrar para esses alunos que eles poderiam fazer pesquisas em qualquer área do conhecimento. Até porque muitos dos nossos estudantes, eles não se interessavam em entrar no Cientista Aprendiz porque eles não sabiam que eles poderiam fazer pesquisas na área de humanas, de tecnologia, né? E por isso, gradativamente, nós fomos ampliando os níveis do Cientista Aprendiz. Então, hoje a gente tem o Cientista Aprendiz Mirim, que são para os alunos de 4 e 5 anos do ensino fundamental, que é um momento que a gente estimula mais essa curiosidade de científica para além do ensino regular, né? Então, a gente faz alguns pequenos projetos com base no ensino de ciências por investigação. Depois, a gente tem, dos 6 aos 8 anos, o que a gente chama de cientista aprendiz fase 1, que é quando esse aluno, por meio de projetos, ele vai experimentando mini projetinhos mesmo em várias áreas do conhecimento. Para que, quando ele entre na fase que a gente chama de cientista aprendiz fase 2, ele consiga escolher um tema de pesquisa que ele goste em qualquer área do conhecimento e a partir de uma pergunta autoral. Então, a gente ampliou mais com esse sentido mesmo de trazer mais alunos para o cientista aprendiz e para que eles, né, para que o céu seja o limite aí para as perguntas deles.
10: Professora, o programa já tem 20 anos. O que acontece com esses estudantes depois que eles fazem a iniciação científica?
11: Olha, passar por uma experiência de iniciação científica júnior como cientista aprendiz tem nos mostrado, né, que são experiências muito engrandecedoras. Ao longo desses 20 anos, foram mais de 2 mil alunos que passaram pelo cientista aprendiz. Hoje a gente conta com aproximadamente 300 alunos, né, divididos nessas três etapas, 12 professores. E vários desses alunos, muitos, né, seguiram carreiras acadêmicas. É, uma das primeiras alunas do cientista aprendiz foi uma das sócias da Associação Brasileira de Incentivo à Ciência. Nós tivemos recentemente um aluno que começou uma pesquisa no nosso programa com veneno, né, sobre diabetes, cicatrização, e hoje ele tem uma startup que comercializa uma pomada depois que ele fez graduação, mestrado também. Temos estudantes que cursaram disciplinas, né, relacionadas a essa parte pedagógica e hoje são orientadores de projetos. Enfim, a gente tem muitos exemplos que participar desse tipo de iniciativa muitas vezes vira um projeto de vida desses alunos, né? Acho que impacta tanto e mexe tanto que eles acabam realmente seguindo. Mas não necessariamente, né? Porque participar desse tipo de atividade não precisa ser necessariamente um futuro cientista. Mas ela vai possibilitar que esse estudante ele desenvolva tantas habilidades e tantas competências que ele pode usar na vida cotidiana, né? Seja para avaliar mesmo essas informações que chegam aí todo dia, né? A gente vive nessa era de informação e, ao mesmo tempo, uma era de desinformação. Então, o cientista aprendiz, assim como essas iniciativas de iniciação científica júnior, elas possibilitam que esses estudantes eles tenham essas, né, capacidades de argumentar e de pensar criticamente mesmo no mundo que eles vivem e de propor soluções, né? De sensibilizar mesmo com esses problemas que nos impactam.
10: Professora, voltando para a base curricular do programa, vocês querem compartilhá-la com outras escolas, é isso?
11: Exatamente. Exatamente, Fabrício. O que, que nós percebemos, né? A base curricular do cientista aprendiz, ela é hoje um documento inédito no cenário brasileiro. É, ouso dizer que talvez no cenário mundial, porque quando nós procuramos documentos para nortear a nossa prática pedagógica, né? Como eu comentei, é muito importante a gente ter uma intencionalidade pedagógica clara para a iniciação científica júnior e que isso esteja alinhado com esses ideais contemporâneos de alfabetização científica. Nós não conseguimos encontrar documentos semelhantes em nenhum lugar. E por conta desses nossos contatos com outros professores, porque aqui na escola a gente também realiza uma grande feira que nós chamamos de FENADANTE, que é uma feira que recebe projetos de diferentes estados brasileiros, de diferentes países, nós conversamos muito com esses professores, né? Nós estamos na nossa 8ª edição, então fizemos muitas trocas com esses professores e entendemos que não era uma dificuldade só nossa. Então, quando nós criamos esse nosso documento, nós pensamos, por que não compartilhar, né? E o compartilhar, não no sentido de fazer com que essas outras escolas, esses outros ambientes educativos, utilizem o nosso documento de uma forma crítica. É claro que ele precisa ser recontextualizado para cada instituição, mas a gente acredita que a gente consiga, né, ter, pelo menos, uma discussão sobre essa importância dessa intencionalidade pedagógica para a ICJ também. Que hoje é um grande desafio, né? Como eu comentei, a gente tem pesquisas sendo desenvolvidas nessa área, mas ainda não são tantas, né? E a gente precisa que as universidades também olhem para essas práticas, né? Para que a gente consiga ter essas iniciativas sendo desenvolvidas de formas mais exitosas e mais alinhadas com essa alfabetização científica que eu tenho comentado aqui com você. Então, o nosso intuito é de divulgar a nossa base. Nós também estamos fazendo alguns artigos científicos para participar de congresso, para levar a base, para levar as nossas experiências aqui com a nossa fase 1. E, enfim, para a gente conseguir estimular esse diálogo também com a universidade, né? Porque nós acreditamos que isso também precisaria passar ali pela formação docente. Como a iniciação científica júnior tem crescido muito nos últimos anos, a gente acredita que, em algum momento, as licenciaturas também precisarão olhar com carinho para essa prática, porque a gente não pode deixar que professores fiquem sozinhos nas escolas exercendo esse tipo de atividade sem nenhum tipo de norteamento, né? E hoje também, na nossa feira, a gente pretende fazer um encontro com esses orientadores, que nós vamos chamar de Orienta, que vai ser o nosso primeiro encontro aqui, com esses professores de outras escolas, para a gente tentar discutir, né, levar a base para eles também e a gente tentar fomentar esse diálogo para cada vez mais a gente ter uma iniciação científica de no Brasil mais exitosa.
10: Eu conversei com a bióloga Pérsia Paiva Barbosa, professora do Colégio Dante Alighieri, em São Paulo, uma das coordenadoras do programa Cientista Aprendiz. Professora, muito obrigado pela sua entrevista.
11: Eu que agradeço novamente, foi um prazer estar aqui, né, em nome do colégio, em nome do programa Cientista Aprendiz e de todos os nossos professores. Foi uma honra estar aqui falando desse assunto que é tão caro para nós.
10: A entrevista que você acabou de ouvir é um trecho do programa Pesquisa Brasil, uma parceria da revista Pesquisa FAPESP com a Rádio Unesp. Produção, roteiro e edição de Sara Caravieri. Eu sou Fabrício Marques, agradeço a sua companhia e até a próxima.
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7: Agora, 2:15, 2:15 desta terça-feira, hoje estamos no dia 30 de junho de 2026. Seja muito bem-vindo aqui ao Unesp FM 105,7 no seu rádio e também estamos na internet em radio.unesp.br. Olha, tempo estável, de acordo com o IPMET Unesp, aqui no estado de São Paulo, sol entre poucas nuvens, tem uma passagem de uma frente fria pelo oceano, em que deve ocasionar aumento de nebulosidade e possibilidade de chuvas isoladas nas regiões sul do estado agora no período da tarde. Pegando ali a região de Sorocaba, Itupeva, Taquarituba, Avaré e Ourinhos. Em Bauru, tempo firme, neste momento temos 27 graus, umidade relativa do ar é de 50%. E tá no ar o musical Unesp, seleção musical do Sérgio Magson, operação de áudio do Jurandir Matos, o Carrado, e a apresentação é minha, Ricardo Bizarra. Vamos juntos então até às 5 da tarde, abrindo com Mamundi, Alegria e Boa Tarde.

0: What Do You Want To You For Love, de 1978, com Bobby Caldwell. Antes, o Simoninha, Homem de Gelo, a Lisa Stansfield com Baby Come Back, e abrimos aqui o Musical Nesp desta terça-feira com Mamundi Alegria, as quatro primeiras desta edição de terça-feira, que continua daqui a pouquinho, depois do Memória Sonora Unesp. A gente destaca, na sequência, o Silva. É um instante só.
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1: A Rádio Unesp FM começou as suas transmissões em 13 de maio de 1991. Nos primeiros anos, a emissora irradiava 18 horas de programação, das 6 da manhã à meia-noite. A partir de 2006, a Unesp FM passou a ficar 24 horas no ar. Dos arquivos sonoros da Unesp FM, vamos ouvir e relembrar a primeira vinheta de abertura da emissora, na voz de Mário Moraes, em memória.
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Agora 2:47, musical Nesp, você ouviu a Zélia Duncan, música do Christian Oyens, dela, a Zélia Duncan e Fernando Vidal, Experimenta. Antes, a Betty Wright com Clean Up Woman, música de 1968, e o Silva para a música do Arnaldo Antunes e da Marisa Monte, Não Vá Embora. A gente continua trazendo aqui o José James.

0: Música do Noel Rosa, Grooveria, com Que Roupa. Você ouviu também aqui no Musical Nesp o Simply Red com Fake e o Léo Maia, Sou Plebe. 3 horas mais 3 minutos, intervalo, e na sequência a gente volta aqui com o Rael.
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Aqui no Musical Nesp Tulipa Ruiz, com a participação do João Donato, deles, Gravidade Zero. Também teve o Ryuichi Sakamoto com Moviran, música de 1994, e o Rael dele, Aurora Boreal, 3:17. Vamos para a década de 80, 1980, com Boz Scaggs.

0: Agora 3:30, Musical Nesp e o Mary Hawthorne com Harry Changes. Antes o Max de Castro, dele e do Nelson Motta, Depois da Festa, e ainda o Boss Skaggs com Jojo. A gente continua daqui a pouquinho, vem chegando para você o Intervalo Ciência São Paulo na sequência e logo em seguida o Funk como Legusta. É um instante só.
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2: A prática regular de exercício físico ajuda a fortalecer não apenas os músculos, pulmões e coração, como também o sistema imune. Foi o que constatou um estudo internacional liderado por cientistas da Unesp. O grupo, apoiado pela FAPESP, avaliou idosos com histórico de atividade física de longa duração, incluindo modalidades como corrida, ciclismo, natação, remo e caminhada, e comparou as células de defesa dos idosos treinados com as de indivíduos não atletas da mesma idade. As análises se concentraram em um tipo de leucócito conhecido como NK, responsável por destruir células infectadas ou doentes. Os resultados indicam que, no grupo treinado, as células NK eram mais adaptáveis, menos inflamatórias e metabolicamente mais eficientes. Sendo possível concluir que prática regular de exercícios de resistência ao longo dos anos modula a resposta inflamatória.
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Esse é o Musical Unesp, aqui na sua Unesp FM, 3 horas mais 44 minutos, o Curumim com o Passarinho. Antes, o Sioux and the Benches com o Baby e Funk como Legusta Sem Amor. A gente continua, vamos aqui com o Coldplay, 3h44.

0: Essa música faz parte do quarto álbum de estúdio do Tim Maia, gravado em 1973. Você ouviu Hell Confesso aqui no Musical Unesp. Teve ainda o Lenny Kravitz com Dancing Till Dawn, a Paula Lima, Mais Ninguém e Ink com o Coldplay. Agora 3h59, um rápido intervalo comercial. Agora, na sequência, o boletim das 4 da tarde com os nossos colunistas. Daqui a pouquinho, mais músicas aqui no Musical Unesp. É um instante só.
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3: Tânia Márcia Costa, bióloga, professora do curso de Ciências Biológicas da Unesp de São Vicente. Quando pensamos nas mudanças climáticas, normalmente imaginamos secas, enchentes, ondas de calor nas cidades. Mas existe um mundo inteiro de seres vivos que também está sofrendo com o aumento da temperatura, o mundo marinho. Pode parecer pouco, mas para muitos organismos marinhos, o aumento de apenas 1 grau na temperatura da água já pode provocar grandes mudanças. Isso acontece porque muitas espécies vivem dentro de uma faixa de temperatura muito estreita. Pequenas variações podem afetar o seu crescimento, sua reprodução e até mesmo sua sobrevivência. Ao contrário de nós, a maioria dos animais marinhos não consegue controlar a própria temperatura corporal. Eles dependem diretamente da temperatura da água para realizar praticamente todas as suas funções vitais. Nós sentimos desconfortos quando a temperatura sobe alguns graus. Procuramos uma sombra, ligamos um ventilador ou um ar-condicionado. Com muitos animais marinhos, acontece algo parecido, mas eles não têm como escapar. Precisam sobreviver exatamente nas condições que o ambiente oferece. Quando a água esquenta além do normal, o organismo desses animais passa a funcionar de forma diferente. O metabolismo acelera, aumentando o gasto de energia. Em alguns casos, eles crescem menos, se reproduzem mais cedo, vivem menos ou produzem menos descendentes. Em outros, simplesmente não conseguem sobreviver. E nem todas as espécies respondem da mesma maneira. Algumas conseguem tolerar temperaturas mais altas por um período. Outras são extremamente sensíveis e podem desaparecer de determinadas regiões. Além disso, cada fase da vida apresenta uma sensibilidade diferente. Em muitas espécies, as larvas e os animais jovens são muito mais vulneráveis do que os adultos. Isto significa que, mesmo quando os adultos conseguem sobreviver, a população pode diminuir porque os filhotes não conseguem completar o seu desenvolvimento. Um exemplo interessante vem dos caranguejos chamamaré, muito comuns em manguezais e praias lodosas do litoral brasileiro. Pesquisas mostram que o aumento da temperatura pode fazer esses animais crescerem menos, atingir a maturidade reprodutiva mais cedo e terem uma vida mais curta. As larvas são ainda mais sensíveis e isso influencia diretamente onde cada espécie consegue viver ao longo da costa brasileira. As plantas também sofrem os efeitos da temperatura. Um bom exemplo são os manguezais. No Brasil, eles se distribuem por quase todo o litoral, mas seu limite natural ocorre em Santa Catarina. Isso acontece porque mais ao sul, as temperaturas mais baixas do ar dificultam a germinação dos propágulos, que são as estruturas que dão origem às novas plantas. Ou seja, a temperatura ajuda a definir onde esse importante ecossistema consegue existir. Essas mudanças afetam não apenas uma espécie isoladamente, mas todo o funcionamento dos ecossistemas marinhos. Quando uma espécie diminui, outras também podem ser afetadas, porque os organismos estão conectados por relações de alimentação, competição e reprodução. E quando os ecossistemas marinhos mudam, nós também somos afetados. A pesca, a biodiversidade, a economia das regiões costeiras e até o equilíbrio dos oceanos dependem da saúde desses organismos. Por isso, entender como os organismos respondem ao aumento da temperatura é uma das grandes preocupações da ciência atualmente. Essas pesquisas ajudam a prever quais espécies são mais vulneráveis e a desenvolver estratégias para conservar a biodiversidade dos oceanos. No próximo programa, vamos falar sobre um fenômeno que tem se tornado cada vez mais frequente e preocupante: as ondas de calor marinha. Tânia Márcia Costa, bióloga, professora do curso de Ciências Biológicas da Unesp de São Vicente.
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Esse é o Musical Unesp aqui, nessa tarde de terça-feira, na sua Unesp FM, Rubel e o Emicida. Mantra, antes a Macy Gray, com a Moment to Myself e a Cell, Minhas Bics. A gente continua aqui no Musical Unesp, tem o Faced.

0: David Byrne aqui no musical Nesp Like Romans Do. Antes o Max Viana dele Sai Daqui Tristeza e o Face com Inside and Out. A gente continua daqui a pouquinho, depois do intervalo, trazendo aqui a Malu Magalhães.
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2: Nestas 3 décadas e meia de atividades, músicos de todas as gerações e estilos passaram pela programação da Unesp FM. 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

Fechando o penúltimo bloco desta edição de terça-feira do Musical Nesp com Shawn Lee, Kansas City Summer. Antes, a Marina Lima, música do Antônio Cícero e do Paulo Machado, Maresia. Neon com John Mayer e a Malu Magalhães dela, Culpa do Amor. A gente vai para o último bloco do Musical Nesp desta terça-feira, trazendo aqui o Paralamas do Sucesso.

0: Finalizando o Musical Nesp desta terça-feira com a Tina Turner, você ouviu Disco Inferno, gravado em 1993. Antes, o Barão Vermelho para a música do Gilberto Gil, Back in Bahia, a Diana Krall aqui com o George Fame, Yeah Yeah, e Caleidoscópio com o Paralamas do Sucesso. Edição desta terça-feira do Musical Nesp fica por aqui. O Musical Nesp teve a seleção musical do Sérgio Magson. Na operação de áudio, Jurandir Matos, o Carrado, e a apresentação foi minha, Ricardo Bizarra. A Marina Fontanelli chega daqui a pouquinho e apresenta para você o Fim de Tarde. Para você, uma ótima terça. Até amanhã, às 2h10 da tarde, com mais uma edição do Musical Nesp. Eu espero você. Tchau, tchau.
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3: Oi, oi, uma ótima tarde de terça-feira para você que segue aqui na sintonia da Rádio Unesp FM. Agora são 5h02, está começando o Fim de Tarde de hoje, dia 30 de junho de 2026. Eu sou Marina Fontanelli e vou seguir aqui com você até as 7 da noite. Fim de Tarde tem seleção musical do João Flávio Lima. A operação de áudio continua sendo do Jurandir Matos, o Carrado. Hoje, para começar o programa, tem Gilberto Gil, ele que completou 80 anos na semana passada. A gente ouve aqui a releitura, a gravação do Gil para a música do Dominguinhos com a Anastácia, Tenho Sede.

Essa foi a versão do Caetano Veloso para Asa Branca, clássico do Luiz Gonzaga com Humberto Teixeira. Tem uma curiosidade, essa versão o Caetano gravou quando ele estava em exílio lá em Londres na década de 70, e por isso ele diminuiu o ritmo pela metade do baião original, transformando assim, né, essa música que é mais festiva, mais alegre, em uma canção triste e melancólica, devido à saudade que ele sentia do Brasil durante o período de exílio. Antes, abrindo o programa, teve Gilberto Gil com Tenho Sede, música de Anastácia e Dominguinhos. 5h15, agora, fim de tarde, segue com Milton Nascimento e os músicos franceses Belmondo, num registro de travessia.

0: Zaz, aqui no fim de tarde a gente ouviu Tuju, antes teve Gotham Project com Diferente, e a gente também ouviu o registro do Milton Nascimento com os artistas franceses Belmondo, registro de Travessia, parceria do Milton com o Fernando Brandt. Agora 5h31, fim de tarde faz uma pausa, você acompanha mais um episódio da série Mulheres Compositoras.
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0: Hoje vamos conhecer a história da Flávia Venceslau, que é uma cantora, compositora e instrumentista nascida na Paraíba, na cidade de Nova Floresta, em 1981. A Flávia tem uma voz potente e traz em suas letras reflexões que muitas vezes valorizam o simples e a beleza da

0: Cantoras como Maria Bethânia, Margarete Menezes e Mariene de Castro já gravaram suas composições.
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0: Flávia perdeu sua mãe muito cedo, aos 3 anos de idade, e cresceu brincando na rua com seus irmãos. O seu pai era pastor de uma igreja evangélica e também trombonista. Ao perceber o interesse de sua filha pela música, ele passou a levá-la para cantar no coral da igreja. E ali, muito nova, ao redor dos 6 anos de idade, a Flávia foi perdendo a vergonha e ganhando confiança para se apresentar em público. Aos 11 anos, ela saiu de casa e começou a trabalhar como empregada doméstica. Apesar da vida difícil na infância e na adolescência, ela não se distanciou da música.

acompanhada de seu irmão. Nesse período, foi ampliando seu repertório, sobretudo conhecendo artistas da MPB, já que em sua casa, quando era criança, ouvia mais o repertório gospel. Frequentadora da Feira de Campina Grande, teve a oportunidade de assistir no evento a shows de grandes ídolos, como Alceu Valença, Zé Ramalho, Elba Ramalho e Marinês. A necessidade de compor veio com a vontade de gravar o seu primeiro álbum, já que se fosse gravar músicas de outros artistas, o custo seria muito alto. Também sentia que através de suas próprias letras se expressava com mais integridade. Através de um edital, conseguiu lançar em 2005 o álbum Agora, com 10 músicas autorais e uma do compositor cearense Hernani Moraes. Em 2007, lançou Quase Primavera, seu segundo álbum que trouxe canções marcantes da sua carreira, como Canção de Esperança e Segredos do Mar. Música.

O terceiro álbum, Saia de Retalho, veio em 2010 e apresentou uma atmosfera mais alegre e dançante, influência do seu contato com ritmos da Bahia, para onde havia se mudado alguns anos antes. O quarto álbum, A Tempo, foi lançado em 2020. Em 2021, lançou Por Uma Folha ao Vivo, um álbum que é o registro de um show realizado em 2017 lá em Salvador. Em 2021 e 2022, lançou também Dois Acordes, uma coletânea com 30 composições inéditas. E em março de 2026, está lançando mais um disco chamado Sob o Mesmo Céu. Agora vamos ouvir Flávia Venceslau e sua composição Por Uma Folha. 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

0: Essa foi Flávia Venceslau com Por Uma Folha. Fontes pesquisadas, websérie Minha Música Tem História, disponível no canal do YouTube da Flávia Venceslau e seu site oficial, flaviavenceslau.com. Eu sou Marina Fontanelli e a produção desta série é da Silene Barros.
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0: Estamos de volta com o fim de tarde desta terça-feira. Agora são 5h43. Nesse momento aqui em Bauru faz 23 graus, de acordo com o IPMET. E aqui no fim de tarde a gente ouve agora o George Michael com Feeling Good.
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0: Novelle Vague para Dancing With Myself, clássico do Billy Idol. Antes ouvimos por aqui Protoad e Jesse Royal com Something I Said. Também passaram aqui nessa sequência Maria Bethânia cantando Quereres, de Caetano Veloso, e o George Michael com Feeling Good. Agora 5h56, fim de tarde, vai para mais um intervalo. Você acompanha o Giro Nesp de notícias.
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2: Boa tarde, este é o Giro Unesp de notícias de terça-feira, 30 de junho. Termina hoje o período de inscrição para a Escola de Inverno de Materiais Aplicada ao Ensino Médio, uma iniciativa do Programa de Pós-Graduação em Ciência dos Materiais da Faculdade de Engenharia de Ilha Solteira. As atividades acontecem entre os dias 15 e 22 de agosto e as aulas serão em torno dos temas filamentos e impressão 3D, materiais cerâmicos, sustentabilidade na produção de repelentes e sistema de nanopartículas. A participação é de graça e as inscrições estão disponíveis no Instagram, @ppgcm.unesp. Haverá emissão de certificado aos participantes.
3: A Unesp em Assis promove o treinão da nona corrida pedestre amanhã, quarta-feira. Dia 1º de julho é feriado municipal em Assis e, por isso, o treino vai começar às 7h30 da manhã. Essa é uma oportunidade para fortalecer os laços e compartilhar bons momentos entre os participantes. Além da atividade física, o evento pede que cada pessoa leve um alimento matinal de sua preferência para um café da manhã comunitário. A participação é gratuita e aberta ao público.
4: O Laboratório de Fotografia do Departamento de Design da Unesp em Bauru, o Fotolab, está com uma oportunidade imperdível para os amantes de fotografia. É o concurso do Fotolab. A iniciativa é gratuita e aberta para todas as pessoas da comunidade acadêmica e ao público externo, e consiste em uma competição fotográfica online que acontece a cada 15 dias. Quem explica os detalhes desse concurso é a estudante do curso de Design na Unesp, Sophie Luiz Cardia.
5: Bom, primeiramente, né, o concurso de fotos do Fotolab é um projeto que foi desenvolvido pelas bolsistas junto com a coordenação do laboratório, que é o professor Dorival Rossi, que também é do design e já atua no cargo assim há 30 anos. Esse concurso, né, tem como objetivo o estímulo da prática da fotografia mesmo para os alunos, só que fora da sala de aula, sem qualquer tipo de ligação com trabalhos ou atividades acadêmicas, para praticar e criar novas experiências na área. E as regras são assim bem simples. A cada 15 dias a gente divulga um tema novo nos nossos stories do Instagram. Nosso perfil é @fotolabunesp, para quem quiser acompanhar e até participar. E cada participante ele envia até uma foto baseada nesse tema escolhido num link que é disponibilizado tanto na bio quanto nesses stories. Aí, quando esse prazo de envio termina, as fotos vão para a votação, que também acontece pelos nossos stories por meio de enquetes. Então, dessa maneira, nossos seguidores eles podem escolher qual que vai ser a foto vencedora e que ela vai ser postada, então, no nosso feed, sempre com os créditos do participante, que também recebe um certificado de participação por e-mail.
4: A oportunidade amplia a visibilidade do trabalho de fotógrafos independentes e reconhece a qualidade da fotografia profissional. Os interessados em participar do concurso podem enviar suas fotos para o link disponibilizado no perfil do Instagram, @fotolabunesp.
2: Amanhã tem mais uma edição do Papos de Física, uma iniciativa do Instituto Sul-Americano para a Pesquisa Fundamental, o ICTP-CIFER. Desta vez, o tema é Complexidade, onde a vida e ciência se encontram. A convidada é a professora Márcia Barbosa. Ela é especialista em física da matéria condensada e reitora da Universidade Federal do Rio Grande do Sul. O Papos de Física é uma iniciativa que trabalha com divulgação científica de forma descontraída. As exposições teóricas são curtas e com linguagem acessível, e os encontros acontecem em bares e outros ambientes informais. Essa também será a estreia do evento em um novo local, a Taverna Medieval, na Vila Mariana, em São Paulo, com início previsto para 7h30 da noite.
4: A Unesp em Rio Claro promove o evento gratuito Conexões Unesp, Caminhos para o Mundo do Trabalho, voltado para a comunidade acadêmica e o público externo. Inspirado na dinâmica das TED Talks, o formato do evento é dividido em 4 blocos com temáticas diferentes, mas o enfoque de todas as palestras é para as mudanças tecnológicas no mercado de trabalho e a atualização de conhecimentos. O Conexões Unesp é amanhã, dia 1º de julho, das 8h30 até as 11h40 da manhã, no anfiteatro do prédio de administração da Unesp em Rio Claro. Este é o Giro Unesp de Notícias, programa com a supervisão de Liene Castro. Nós voltamos amanhã, às 18h. Eu sou Flávia Carvalho.
2: Meu nome é Júlia Riosdorf.
3: E eu sou Marcela Evangelista.
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6: Tempo estável, com pouca nebulosidade, sem previsão de chuva em todo o estado. Temperatura mínima prevista para amanhã bem cedo em Bauru, 18 graus, Botucatu, 16, São Paulo, 17 graus, Marília, 20, Santos, 19, Presidente Prudente, 21 graus, Ilha Solteira, 22 graus Celsius. A temperatura registrada hoje, a maior do dia na capital, às 15 horas foi de 27 graus, em Presidente Prudente, às 16 horas, 29 graus, e em Bauru, às 14 horas e 35 minutos, 28 graus Celsius. Eu sou José Carlos Figueiredo, meteorologista do IPMET, para a Rádio Unesp FM.
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0: Fim de Tarde de volta, agora 6h04. Seja muito bem-vindo e bem-vinda. Você que sintonizou agora a Rádio Unesp FM nesta terça-feira, 30 de junho. Seguimos com música aqui na Rádio Unesp FM. A gente abre essa hora com Russo Passapusso e Bur. Composição do Russo, a gente ouve Dora. Vem.

Essa foi a Madison McFerrin com No Time to Lose. Antes teve Dominique Fils I May com Give Me a Reason. A gente também ouviu por aqui o Marinheiro com Through the Fog. E ainda a Russo Passapulso com participação da Bura. A gente ouviu Dora, música do Russo. Agora 6h20, fim de tarde, segue com música. A gente ouve Bob Dylan, de 1973, Knockin' on Heaven's Door.

0: Dojo Cuts e Roxy Ray, Peace of Minds. Antes teve som da banda The Sacred Souls, a gente ouviu a música Easier Said Than Done, e ainda Bob Dylan começando a sequência com Knockin' on Heaven's Door. Agora 6h29, fim de tarde, vai para o intervalo, voltamos daqui a pouquinho. Até já!
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3: Hoje falaremos sobre faixa de retenção de motos. Você sabe para que serve aquela faixa de retenção de motos que está sendo implantada nas avenidas da cidade de Bauru? Ela está prevista no Código de Trânsito Brasileiro e tem por finalidade a segurança dos motociclistas, motonetas e ciclomotores. Ao abrir o semáforo, eles saem antes dos outros veículos, reduzindo assim possíveis colisões e promovendo fluidez e segurança. A área da faixa de retenção de motos tem cerca de 4 metros e é delimitada por duas

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1: A Rádio Unesp FM entrou no ar em caráter experimental em 31 de outubro de 1990, fase em que a emissora ajusta os seus equipamentos de transmissão e verifica o seu alcance. Em 13 de maio de 1991, oficialmente, a emissora passava a transmitir a sua programação completa. Anos depois, em 24 de novembro de 2000, a Unesp FM aumentou o seu raio de propagação, modernizou o sistema de transmissão, passando a atingir a totalidade da cidade de Bauru e novas cidades da região. Confira a solenidade de inauguração do novo transmissor na voz do saudoso Mário Moraes.
2: 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Muito bom dia, senhoras e senhores, ouvintes da Unesp FM. Passamos a transmitir ao vivo a solenidade de inauguração do novo sistema de transmissão da Rádio Universitária da Unesp. É grande a emoção deste momento. Às vésperas de completar seus 10 anos, a Unesp FM conquista um espaço maior nas ondas do rádio bauruense e inicia uma nova etapa em sua caminhada cultural e educativa. Hoje estamos abandonando definitivamente a timidez dos poucos mais de 500 watts sussurrados para alguns privilegiados pontos da cidade. Um novo transmissor entra em operação. Este novo transmissor, com 5 mil watts de potência, amplia e muito nosso raio de atuação. Agora podemos oferecer também ao grande...
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4: Tive ouro, tive gado, tive fazendas. Hoje sou funcionário público. Itabira é apenas uma fotografia na parede. No poema Confidência do Itabirano, Carlos Drummond de Andrade homenageia sua cidade natal, Itabira. Esse nome tem origem tupi e significa pedra erguida. Vem de Ita, pedra, mais bira, suspensa, erguida.
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6: 6h33, agora um bom início de noite de terça-feira para você que segue aqui na sintonia da Rádio Unesp FM. Estamos de volta com o fim de tarde de hoje. E agora tem Zé Manuel e Alessandra Leão e Amessã.

Foi o encontro da Mariana de Moraes com Chico Buarque numa gravação de Desalento, música do Chico. Antes a gente ouviu Douglas Germano dele, O Bainá, e teve também Zé Manuel e Alessandra Leão com Yamessã. Agora 6h47, fim de tarde de hoje, vai para a reta final. A gente começa a última sequência com Chronix, Never Give Up.

0: Sérgio Mendes, encerrando o fim de tarde de hoje com Loose Ends. Antes teve Chronix com Never Give Up, agora 6h58. Fim de tarde fica por aqui. A seleção musical foi do João Flávio Lima, operação de áudio do Jurandir Matos, o Carrado. Eu sou Marina Fontanelli. Muito obrigada pela sua companhia. Uma ótima noite para você. Até amanhã. Tchau.
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11: Olá, boa noite.
12: Boa noite para você que nos acompanha em todo o país.
11: Terça-feira, 30 de junho de 2026.
12: Vamos ao destaque do dia. Plano Safra 2026-2027.
11: São mais de 525 bilhões de reais em crédito para ampliar a produção agropecuária e fortalecer a renda no campo.
12: Para a agricultura familiar serão destinados mais de 97 bilhões de reais.
11: Um valor recorde para incentivar o cultivo de alimentos saudáveis. Graziele Bezerra.
13: O dinheiro poderá ser aplicado em programas de assistência técnica e extensão rural.
12: E ainda, cúpula do Mercosul.
11: Brasil defende financiamento em obras de infraestrutura na região e combate ao crime organizado.
12: Em reunião no Paraguai, presidente Lula reforça o fortalecimento da integração entre os países sul-americanos.
14: O projeto de integração sul-americano deve estar acima de qualquer divergência ideológica.
11: Vamos falar também sobre ações de saúde para enfrentar efeitos da mudança climática.
12: A ampliação da Força Nacional vai permitir que as equipes alcancem qualquer emergência em até 12 horas. Márcia Fernandes.
15: O Brasil passará a contar com mais 8 bases da Força Nacional do SUS, distribuídas por todas as regiões do país.
11: Hoje, na apresentação da Voz do Brasil, Luciana Vasconcelos e Luciano Seixas.
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11: Mais recursos para a agricultura familiar, aquela que produz os alimentos que chegam à mesa dos brasileiros.
12: O governo do Brasil anunciou o Plano Safra 2026-2027 da agricultura familiar com um recorde de financiamento, 97 bilhões e 300 milhões de reais.
11: A repórter Graziele Bezerra acompanha o anúncio do plano neste momento e traz para a gente os detalhes ao vivo. Boa noite, Graziele.
16: Boa noite para você também, Luciano. Boa noite para a Luciana e para o ouvinte da Voz do Brasil. Dos 97 bilhões de reais destinados para fomentar a agricultura familiar, mais de 85 bilhões serão destinados ao PRONAF, que é o Programa Nacional de Fortalecimento da Agricultura Familiar. um aumento de quase 9% do crédito comparado à última safra. O dinheiro poderá ser aplicado em programas de crédito, seguro agrícola, compras públicas, assistência técnica e extensão rural. A ministra do Desenvolvimento Agrário e Agricultura Familiar, Fernanda Machiavelli, destacou as operações de crédito que terão juros reduzidos.
6: Eu estou falando que agora quem quiser produzir alimento nesse país tem juros de 2% para contratar crédito para a agricultura familiar para quem quer produzir alimentos. E se quiser produzir alimento orgânico ou agroecológico, a taxa de juros, presidente, agora é 1%.
16: E o plano também amplia o limite de crédito para a unidade familiar de R$ 53 para R$ 74 mil reais. Outra novidade dessa edição é o Pronaf de Habitação. Quem vive no campo vai poder fazer financiamentos com limite de 10 mil reais para reformar a casa ou fazer instalações sanitárias. Serão 5 anos para quitar, além de desconto de até 40% para quem pagar a conta em dia. Outra novidade é o Terra à Mesa Garantia Safra, com mais de 400 milhões de reais destinados à inclusão produtiva, adaptação climática e fortalecimento da produção de alimentos para mais de 60 mil famílias do semiárido brasileiro. O governo do Brasil também anunciou programas para melhorar a governança no campo e agilizar a regularização fundiária de imóveis rurais, públicos e privados. Devolvo para vocês, Luciano, Luciana.
12: Obrigada, Graziele, pelas informações ao vivo aqui na Voz do Brasil.
11: E para o agronegócio, o governo do Brasil anunciou um plano safra também com valor recorde.
12: São mais de 525 bilhões de reais com taxas de juros reduzidas.
11: O plano traz incentivos também para os produtores comprometidos com a agricultura sustentável.
8: O Plano Safra 2026-2027 é o maior da história destinado à agricultura empresarial. Ao todo, o governo do Brasil anunciou nesta terça-feira 525 bilhões e 100 milhões de reais em linhas de crédito para médios e grandes produtores rurais. São quase 9 bilhões de reais a mais que na safra anterior. O objetivo é fortalecer a produção agropecuária, ampliar a oferta de alimentos e manter o Brasil entre os maiores produtores e exportadores do mundo. Do total anunciado, 384 bilhões e 900 milhões de reais serão destinados ao custeio da produção e à comercialização da safra. Outros 140 bilhões e 200 milhões de reais vão financiar investimentos em irrigação, armazenagem, inovação tecnológica, compra de máquinas e equipamentos, recuperação de áreas produtivas e geração de energia renovável. O presidente em exercício, Geraldo Alckmin, disse que os números representam o compromisso do governo com a produção de alimentos e investimentos no campo.
10: Ano passado, batemos recorde de produção e a expectativa esse ano é de 353 milhões de toneladas.
8: Outra novidade é a redução das taxas de juros em linhas estratégicas de financiamento. No Pronamp, programa voltado aos médios produtores rurais, a taxa caiu para 9% ao ano. Também houve redução em programas voltados à irrigação, agricultura sustentável, armazenagem e inovação. A expectativa é ampliar o acesso ao crédito e estimular novos investimentos no campo que já exporta e produz números recordes, disse André de Paula, ministro da Agricultura e Pecuária.
17: O agronegócio brasileiro representa hoje cerca de 1/4 de toda a riqueza produzida no país. O PIB da agropecuária cresceu 11,7% o ano passado. 1 entre cada 4 empregos de brasileiros está ligado ao agro.
8: O Plano Safra também amplia os incentivos para práticas sustentáveis. É mais oportunidade para quem produz, destacou o ministro da Fazenda, Dário Durigan.
18: Tivemos também os bônus que incentivam sustentabilidade no agronegócio, que podem dar um prêmio de 0,5 pontos percentuais, seja para quem tem o CAR normalizado, seja para quem adota boas práticas agropecuárias no sentido da sustentabilidade.
8: Desde 2023, o governo do Brasil tem ampliado os recursos à agricultura empresarial. Nos últimos 4 anos, foram 4 recordes, saindo de 364 bilhões para mais de 525 bilhões de reais. Reportagem Pablo Mundim.
12: Brasil, Argentina, Uruguai e Paraguai. Esses países formam o Mercosul, que reúne 73% do território sul-americano.
11: Responsável por 65% do PIB da região, o bloco se reuniu hoje em Assunção, no Paraguai, para definir estratégias que fortalecem os países.
19: O encontro reúne líderes dos países membros e associados do Mercosul em Assunção, no Paraguai. Nesta cúpula do bloco, o objetivo é discutir medidas para aprofundar a integração regional, fortalecer o comércio, a agenda social e o desenvolvimento. Durante o discurso, o presidente Lula defendeu o fortalecimento da integração entre os países sul-americanos.
14: No Mercosul, permanece como o principal espaço institucional em uma região cada vez mais polarizada. O projeto de integração sul-americano deve estar acima de qualquer divergência ideológica.
19: Lula anunciou também que fará uma proposta de aumento da contribuição brasileira ao FOSEM, fundo que financia obras de infraestrutura e projetos sociais para reduzir desigualdades entre os países do bloco.
14: O Mercosul precisa fazer diferença na vida das pessoas. Desde a sua criação, o FOSEM já financiou mais de 1.000 quilômetros de rodovias, 680 quilômetros de ferrovias, 750 quilômetros de linha de transmissão elétrica, 100 quilômetros de rede de saneamento básico. Estamos prontos para lançar o FOSEM 2 e aumentar a contribuição brasileira com aporte de US$100 milhões anuais ao longo de uma década.
19: Na área de segurança, Lula defendeu a cooperação internacional para o combate ao crime organizado e ao tráfico de drogas.
14: Em parceria com a Interpol, estamos implementando nova iniciativa para o enfrentamento do crime organizado na América do Sul, cuja sede será o escritório regional da Interpol em Buenos Aires. O Brasil vai custear a presença de delegado dos 12 países da região na capital argentina por um ano para ampliar a coordenação no combate ao tráfico internacional de drogas e crime organizado.
19: Durante o encontro, foi aprovado o reconhecimento de meios de autenticação e identificação digital entre os países membros. Com essa medida, pessoas que moram na Argentina, Uruguai e Paraguai poderão acessar a plataforma gov.br para autenticação de documentos nos países estrangeiros, por exemplo. Para entrar em vigor, os legislativos de cada país terão de aprovar a iniciativa. Reportagem Luciana Colares, de Holanda.
12: E durante a cúpula do Mercosul em Assunção, no Paraguai, o presidente Lula prestou solidariedade ao povo da Venezuela, afetado por um forte terremoto na semana passada.
11: Ele pediu um minuto de silêncio e disse que momentos como esse, com tantas vidas perdidas, demonstram a importância da solidariedade e da cooperação regional.
12: Para ampliar a cooperação humanitária do Brasil com a Venezuela, o ministro da Defesa, José Múcio Monteiro, chegou hoje à capital Caracas, onde se reuniu com a presidente encarregada do país, Delcy Rodrigues.
11: Múcio visitou também o hospital de campanha montado pela Marinha do Brasil, que é especializado em assistência cirúrgica de emergência.
12: A unidade de saúde tem capacidade para realizar cirurgias e intervenções ortopédicas sob anestesia, além de oferecer suporte avançado de vida e cuidados intensivos em até 30 leitos.
11: O ministro José Múcio Monteiro disse que o Brasil vai atuar em duas frentes. Inicialmente com apoio humanitário para o momento de emergência e posteriormente ajudando na reconstrução do país.
20: Hoje está chegando aqui o nosso quinto KC 390 trazendo mantimentos, trazendo ajuda. E nós estamos querendo ver onde é que nós podemos ajudar mais, fazer uma coisa ordenada. Por isso que o presidente nos mandou os três para que nós conversássemos para ver quais as prioridades nesse momento.
12: Com o fim do conflito Estados Unidos e Irã e a situação do petróleo se normalizando internacionalmente, o governo do Brasil começou a retirada gradual de incentivos que tinham sido concedidos a produtores.
11: A partir de amanhã, deixa de vigorar um deles, a subvenção de 35 centavos por litro de diesel.
21: Depois de quase 2 meses de medidas para conter o impacto da crise no Oriente Médio sobre os combustíveis, o governo começa a desmontar o pacote criado durante o conflito entre Estados Unidos e Irã. Nesta terça-feira, foi anunciada a retirada de uma das medidas de apoio que estava em vigor, a subvenção de 35 centavos por litro concedida ao diesel. O desconto havia sido criado para impedir que a alta no preço internacional do petróleo afetasse os preços aqui no Brasil. De acordo com o ministro da Fazenda, Dário Durigan, com o fim do conflito, não há mais sentido manter o benefício.
0: A gente foi atento e pronto para colocar as medidas de pé para não ser sócio da guerra e mitigar preço. Também seremos atentos e teremos prontidão na retirada e na reversão das medidas. Nós estamos hoje com o Brent, que não está exatamente no mesmo patamar do período pré-guerra, mas também já diminuiu bastante em relação ao período mais dramático ali da guerra, que mais nos impactou.
21: O governo avalia agora a retirada de outra subvenção, de R$ 1,12 por litro de diesel e do desconto de R$ 0,44 no preço da gasolina, também adotados para diminuir os impactos da crise. O ministro do Planejamento e Orçamento, Bruno Moretti, disse que a retirada desses benefícios será gradual.
1: A gente vai se adaptando, retirando gradualmente as subvenções para que a gente tenha todas as condições para manter a nossa meta de resultado primário para o exercício sendo naturalmente perseguida, nós vamos cumpri-la de maneira então que a gente preenche todas as condições que a gente falou desde o começo aqui. Proteger a população é o primeiro ponto, acomodar e amortecer choques de preço com a responsabilidade fiscal, com neutralidade fiscal.
21: O ataque dos Estados Unidos ao Irã levou o país persa a fechar o Estreito de Hormuz, rota por onde passa a quantidade expressiva de petróleo. A tensão elevou o preço do barril e gerou preocupação com o abastecimento mundial. No Brasil, o diesel é essencial para o transporte de cargas. Há duas semanas, Estados Unidos e Irã assinaram um acordo de paz, finalizando o conflito. Reportagem Luana Karen.
12: O Brasil está em alerta com a volta do fenômeno climático El Niño ao país.
22: As ondas de calor são apontadas como um risco a quase todo o território nacional.
12: As projeções para os próximos dois anos indicam secas severas no norte e nordeste e chuvas intensas com risco de inundações no sul.
22: O El Niño é um fenômeno climático que ocorre quando as águas do Oceano Pacífico se aquecem de forma anormal.
12: As mudanças trazem impactos diretos na saúde pública, como prematuridade de bebês e surgimento de comorbidades maternas.
22: Um estudo da Fiocruz estima que nos últimos 20 anos, 120 mil mortes estavam diretamente relacionadas ao aumento da temperatura média do planeta.
12: E para conter os impactos, o Ministério da Saúde anunciou hoje um pacote de ações para reforçar medidas de prevenção a desastres.
23: Para ampliar a capacidade de resposta do SUS aos efeitos do El Niño e de outros eventos climáticos extremos, foi anunciado um pacote de medidas nesta terça-feira. Entre elas, o Brasil passará a contar com mais 8 bases da Força Nacional do SUS distribuídas por todas as regiões do país. Com o reforço, as equipes terão capacidade de chegar a qualquer emergência em menos de um dia. O anúncio foi feito pelo ministro da Saúde, Alexandre Padilha.
24: Com a base regional, nós vamos poder botar 47 pessoas e equipamentos em 12 horas. Então, nós estamos aumentando 20 vezes mais a nossa capacidade de pronta resposta.
23: As iniciativas incluem ainda a implantação de centros de informação em saúde e clima nas 5 regiões do país, para ajudar no monitoramento de riscos em tempo real, e o lançamento do painel nacional de calor extremo, que vai disponibilizar previsões diárias para todos os municípios brasileiros. O ministro Alexandre Padilha destacou a importância da integração entre essas informações e os dados de saúde da população.
24: Permite cada vez mais o planejamento antecipado, saber que você vai ter nos próximos 5 dias uma onda de calor e ter certeza que tem na unidade de saúde os produtos, medicamentos, a preparação para os pacientes para reduzir o risco de óbitos e de danos à saúde.
23: As medidas integram o AdaptaSUS, que prepara o Sistema Único para Emergências e propõe ações para proteger a população. Estão previstas quase 100 metas para serem executadas até 2035, com investimentos de cerca de 10 bilhões de reais. Reportagem Márcia Fernandes.
22: A lei que restringe o uso de celulares nas escolas entrou em vigor no ano passado. De lá para cá, algumas mudanças já são perceptíveis no ambiente escolar.
12: É o que aponta o levantamento do Ministério da Educação, divulgado hoje, e que mostra aumento na participação dos estudantes e na concentração durante as aulas.
2: Os dados revelam que 92% das escolas públicas e privadas da educação básica já aderiram à lei que restringe o uso de celulares nas instituições escolares. De acordo com a diretora de apoio à gestão educacional da Secretaria de Educação Básica do MEC, Anita Stephanie, a restrição segue um movimento mundial e busca o uso saudável dos celulares no ambiente escolar.
3: É um movimento mundial a questão do uso mais cuidadoso. A gente vem apoiando os municípios e os estados para conseguirem a implementação dessa lei.
2: A pesquisa também mostra os principais desafios de aplicar a restrição. 39% das escolas relatam dificuldade para conquistar a adesão dos estudantes às novas regras. 31% das instituições também dizem ter dificuldade para realizar a fiscalização contínua durante aulas e intervalos. 97% concordam que a medida contribuiu para aumentar a participação dos estudantes nas atividades pedagógicas. Segundo Kátia Schweikart, secretária de Educação Básica do Ministério da Educação, a medida é uma forma de posicionar o lugar da tecnologia no fazer educacional.
4: A lei que trata da restrição do uso de celulares, ela tenta ser uma forma da gente posicionar o lugar da tecnologia no fazer educacional, especialmente de crianças, adolescentes, mas não só, dos jovens e adultos também. E essa relação dos adultos com as crianças é que ainda é o nosso maior desafio.
2: Os resultados também indicam que 71% discordam que a restrição do celular limita o desenvolvimento de habilidades digitais. Para o professor Rodrigo Alves Basílio, a medida restritiva contribui para melhorar a concentração e a socialização e também reduz conflitos e a ansiedade dos estudantes.
5: Eles tinham excesso de informação. No decorrer do tempo, eles foram aprendendo a conviver. A melhora é evidente a nível de aprendizado, a nível de concentração, a nível cognitivo.
2: Os pais também concordam que um ano depois da implementação da lei, as mudanças já são perceptíveis.
7: Tirando o celular de cena, né? Isso com certeza vai agregar em amizade, boas conversas.
25: Elas têm que ter contato com outras crianças ao vivo, então elas só têm um ambiente escolar para se interagir.
2: Nesta etapa foram divulgados os resultados referentes à percepção dos gestores escolares. Os dados relativos aos professores serão apresentados no segundo semestre desse ano. Reportagem Thaís Antônio.
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22: O Brasil abre mais de 70 mil vagas de emprego com carteira assinada em maio.
12: O destaque ficou com o setor de serviços, responsável por mais da metade dos novos postos de trabalho.
22: Resultado do novo CAGED, divulgado hoje pelo Ministério do Trabalho e Emprego.
12: Nos últimos 12 meses, o saldo é a criação de mais de 1 milhão de vínculos formais.
27: Em maio deste ano, foram criados 72.960 postos de trabalho com carteira assinada no país, de acordo com dados do novo CAGED, Cadastro Geral de Empregados e Desempregados. Os cinco grandes grupamentos de atividades econômicas registraram saldos positivos no mês, sendo que o maior crescimento foi no setor de serviços. Apesar disso, o desempenho para o mês foi inferior ao dos anos anteriores. O ministro do Trabalho e Emprego, Luiz Marinho, falou dos impactos da política internacional na economia brasileira e destacou que o Brasil tem conseguido, ainda assim, permanecer com resultados positivos.
28: Mas não podemos esquecer também das tarifas e do efeito guerra que criou um transtorno danado no mercado global. Felizmente, nós estamos conseguindo manter a economia positiva. Não fosse os mais, em ordem de 500 novos mercados abertos, seguramente as consequências teriam sido muito, muito maior do que foi para a economia brasileira. Isso levou com que a gente consiga estar gerando empregos e estarmos no menor índice de desemprego da história do Brasil.
27: No acumulado do ano, o mercado gerou pouco mais de 767 mil novas vagas, um crescimento de 1,6%, alcançando um estoque de 47.877.000 vínculos formais de trabalho na economia. Nos últimos 12 meses, no recorte entre junho de 2025 e maio de 2026, o saldo é de 1.132.000 novos empregos com carteira assinada gerados no país. Reportagem Natália Koslick.
22: E destaque para a criação de empregos formais de brasileiros que fazem parte do CAD Único.
6: Do total de vagas ocupadas de janeiro a abril, mais de 87% são de pessoas em situação de vulnerabilidade, que integram programas sociais do governo do Brasil.
22: Entre os beneficiários do Bolsa Família, o saldo de emprego chegou a mais de 438 mil postos, o que representa 62,6% do total.
6: As informações são do Ministério do Desenvolvimento e Assistência Social, Família e Combate à Fome.
22: O ministro da Secretaria-Geral da Presidência da República, Guilherme Boulos, defendeu mais uma vez o fim da escala 6x1 hoje, durante o programa Bom Dia Ministro, produzido pela empresa Brasil de Comunicação.
6: Em entrevista a emissoras de rádio, Boulos disse que a pauta precisa avançar no Congresso.
8: Nós estamos falando de dar tempo de descanso para as pessoas. Nós estamos falando de tirar milhões de brasileiros da exaustão, de garantir que possam ter mais tempo com a sua família. Não foi por acaso que essa pauta ganhou força. Não foi por acaso que essa pauta tomou as redes sociais, tomou as ruas. É porque é uma pauta que ela significa um grito de liberdade para o trabalhador brasileiro.
22: Boulos disse ainda que o governo do Brasil está comprometido com os direitos de motoristas e entregadores que trabalham por aplicativos.
6: Os financiamentos de motos pelo Move Brasil poderão ser contratados a partir do dia 13 de julho.
22: As inscrições para o ENAMED, o Exame Nacional de Avaliação da Formação Médica, foram prorrogadas até quarta-feira, dia 1º de julho.
6: O novo prazo também vale para os pedidos de atendimento especializado e de uso do nome social.
22: As provas estão marcadas para o dia 13 de setembro.
6: O exame é obrigatório para estudantes que estão concluindo o curso de medicina e inscritos pelas instituições de ensino.
22: As inscrições devem ser feitas exclusivamente pelo sistema disponível em enamed.inep.gov.br.
6: E essas foram as notícias do Governo do Brasil.
22: A realização da Secretaria de Comunicação Social da Presidência da República.
6: Com produção da empresa Brasil de Comunicação.
22: Fica agora com as notícias do Poder Judiciário e do Congresso Nacional. Boa noite.
6: Boa noite para você e até amanhã.
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13: Em cumprimento à decisão do STF, grupo criado para aperfeiçoar o sistema remuneratório da magistratura realiza primeira reunião.
15: STJ define que pensão por morte e auxílio reclusão a menores de 16 anos não retroagem se pedido é posterior ao prazo legal.
13: Trabalhadores portuários avulsos vão poder ter as horas de descanso entre uma jornada de trabalho e outra flexibilizada.
15: Boa noite, eu sou Marcela Luiza.
13: E eu sou Walter Lima.
15: O presidente do Supremo Tribunal Federal e do Conselho Nacional de Justiça, o ministro Edson Fachin, abriu hoje os trabalhos do grupo criado para aperfeiçoar o sistema remuneratório da magistratura em cumprimento à decisão do Supremo Tribunal Federal.
13: A primeira reunião foi no Conselho Nacional de Justiça. Marta Ferreira.
16: O grupo tem a atribuição de analisar questões relacionadas à remuneração da magistratura, com foco na uniformização, padronização, transparência e previsibilidade das parcelas remuneratórias, além de propor soluções normativas voltadas à superação de obstáculos identificados na aplicação do sistema constitucional de remuneração. O grupo terá prazo de 180 dias para concluir as atividades.
15: O ministro Flávio Dino, presidente da primeira turma do STF, apresentou na sessão desta terça-feira um balanço das atividades do colegiado no primeiro semestre de 2026.
13: A turma realizou 37 sessões, sendo 10 presenciais e 27 virtuais, e julgou 3.973 processos.
15: Já o ministro Gilmar Mendes, presidente da segunda turma do Supremo Tribunal Federal, apresentou um balanço dos trabalhos do colegiado durante a gestão dele, iniciada em agosto do ano passado. A sessão marcou o encerramento da presidência do decano da Suprema Corte, que será sucedido pelo ministro Luiz Fux.
13: Em 15 sessões presenciais e 42 sessões virtuais ordinárias e 4 extraordinárias, o colegiado julgou 8.740 processos. O ministro Gilmar Mendes reforçou ainda o compromisso da turma com a proteção dos direitos e das garantias individuais na análise de processos de natureza penal.
15: Pensão por morte e auxílio reclusão para menores de 16 anos de idade não retroagem se o pedido para os benefícios for feito após o prazo legal.
13: Esse entendimento foi firmado pelo STJ em recurso repetitivo e, com isso, deve orientar juízes e tribunais de todo o país. Fátima Uchoa.
0: De acordo com a relatora na primeira sessão do STJ, ministra Maria Tereza de Assis Moura, a alteração feita pela Lei 13.846 de 2019 passou a prever o pagamento retroativo dos valores se o pedido for feito em até 180 dias após o óbito, no caso de pensão por morte, e após a prisão, no caso de auxílio reclusão. Fora do prazo, o pagamento vai retroagir apenas à data do pedido no INSS. A ministra ainda destacou que, se o fato aconteceu antes de 18 de janeiro de 2019, a norma nova não se aplica, ainda que o benefício tenha sido requerido na vigência da mudança legislativa.
15: Trabalhadores portuários avulsos vão poder ter as horas de descanso entre uma jornada de trabalho e outra flexibilizadas.
13: Diferente da contratação regular, esses profissionais se oferecem para trabalhar de acordo com a demanda nos portos. Rocine Gomes.
1: A decisão por flexibilizar a interjornada da categoria foi definida hoje no Tribunal Superior do Trabalho. Para que ocorra essa alteração, sindicatos, administradoras e o Ministério Público alinharam 8 fatores. Dentre eles, eventos climáticos, insuficiência de trabalhadores e atraso do navio. A próxima etapa é definir numa nova audiência o valor da hora extra que será pago se o portuário tiver um descanso inferior às 11 horas entre uma jornada e outra.
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15: Uma boa noite.
13: E até amanhã.
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14: Eu sou Marluce Ribeiro.
17: E eu sou Humberto Pinheiro.
14: E estes são os destaques de hoje do Jornal do Senado, que começa agora.
17: Senado começa a discutir PEC dos agentes de saúde e de endemias.
14: Comissão aprova restrição a ultraprocessados em cantinas escolares.
17: Avança a inclusão de educação.

0: livre e sal podem ser proibidas em estabelecimentos de ensino. Esse é o objetivo de proposta do senador Jacques Wagner, do PT da Bahia, aprovada pela Comissão de Educação. O projeto, relatado pela senadora doutora Eudócia, do PSDB de Alagoas, ainda aponta que as cantinas deverão oferecer para consumo, diariamente, pelo menos uma opção de lanche que contribua para a saúde dos escolares e que valorize a cultura alimentar local. Para a doutora Eudócia, essa é uma questão que envolve saúde, aprendizagem e qualidade de vida dos estudantes.
1: Porque não adianta o PNAE estabelecer com nutricionistas, com colegas que têm responsabilidades de promover alimentação saudável nas nossas crianças e adolescentes, e, de uma forma contrária, nós temos dentro dessa escola cantinas que vendem alimentos que não são saudáveis.
0: As cantinas ainda deverão disponibilizar, pelo menos, uma opção de alimento ou preparação e uma opção de bebida aos estudantes que tenham necessidades alimentares especiais, tais como diabetes, doença celíaca, intolerância à lactose e outras alergias. Fica ainda proibida nas escolas de educação infantil que atendem crianças menores de 2 anos a oferta de preparações ou produtos que contenham açúcar. A proibição da publicidade nas escolas inclui a promoção dos produtos por meio do patrocínio de atividades escolares, inclusive extracurriculares, divulgação de apresentações especiais e distribuição de brindes ou prêmios. A proposta segue para análise da Comissão de Assuntos Sociais.
2: E seguiu para o plenário a proposta que determina o ensino de educação financeira nas escolas.
3: Segundo o texto aprovado hoje na Comissão de Educação do Senado, o assunto deverá ser tratado de forma articulada em outras matérias do currículo escolar. Repórter Márcio Maturana.
4: Alunos do ensino fundamental e do ensino médio podem passar a receber educação financeira, segundo um projeto aprovado pela Comissão de Educação e Cultura, que segue para a votação no plenário do Senado. O relatório foi lido pelo senador Humberto Costa, do PT de Pernambuco.
5: Em um país marcado por elevados índices de endividamento das famílias e por uma cultura em que o diálogo sobre finanças permanece com frequência um tabu nos diversos ambientes, inclusive o doméstico, a escola assume papel relevante na disseminação de competências financeiras básicas.
4: Pelo projeto, a educação financeira fica incorporada à Lei de Diretrizes e Bases da Educação Nacional como um tema transversal. Isso significa que não vai ser criada uma disciplina específica, mas o assunto vai ser tratado de forma articulada em outras matérias do currículo.
2: O senador Humberto Costa, do PT de Pernambuco, criticou o excesso de publicidade das bets durante as transmissões da Copa do Mundo. Segundo ele, a divulgação intensa das apostas esportivas incentiva os jogos de azar com impactos negativos, especialmente para crianças e adolescentes. O parlamentar também citou a investigação aberta pela Secretaria Nacional do Consumidor sobre a publicidade das empresas durante o torneio.
3: Humberto Costa defendeu regras mais rígidas para o setor e lembrou que apresentou um projeto de lei que prevê o aumento da idade mínima dos apostadores para 21 anos, limites à publicidade e medidas para evitar o superendividamento. A proposta está em análise na Comissão de Transparência e Defesa do Consumidor.
6: A paixão pelo esporte, pelo nosso futebol, não pode ser associada e confundida com esse câncer social que são as apostas promovidas pelas bets.
2: Na mesma linha, o senador Eduardo Girão, do Novo, do Ceará, defendeu regras mais rígidas para as plataformas de apostas esportivas e afirmou que apoiaria uma proposta para proibir as bets no país.
3: Segundo ele, os prejuízos envolvem endividamento, problemas de saúde mental e impactos sobre as famílias.
7: É um assunto que transcende muito eventuais divergências do campo da direita, da esquerda, contra governo e a favor do governo. É humanidade. Se o governo Lula fizer a proibição em encaminhar um projeto para proibir, eu sou o primeiro a votar e parabenizar o presidente por esta medida.
2: Os soldados da borracha, trabalhadores recrutados para extrair látex na Amazônia durante a Segunda Guerra Mundial, podem passar a receber um abono natalino.
3: O benefício foi aprovado pela Comissão de Assuntos Econômicos em decisão terminativa. Se não houver recurso para análise no plenário, a proposta seguirá para a Câmara dos Deputados. A repórter Marcela Cunha traz mais informações.
8: A proposta beneficia os seringueiros recrutados pelo governo

0: brasileiro para trabalhar na Amazônia durante a Segunda Guerra Mundial, na extração de látex. Eles já têm direito a uma pensão de 2 salários mínimos por mês e passariam a receber em dezembro uma espécie de 13º no mesmo valor. Para o relator senador Alan Rick, do Republicanos do Acre, a medida corrige uma desigualdade, já que o bônus de fim de ano só era pago aos pracinhas, os militares que lutaram em campos de batalha na Itália.
1: O seringueiro tinha que sair com seu terçado, de madrugada com a sua poronga na cabeça, que era a lanterna do seringueiro, com a sua espingarda para se proteger das onças e dos outros bichos. Eles se esforçaram, lutaram para produzir a borracha para o esforço de guerra do Brasil na Segunda Guerra Mundial.
0: Entre 1943 e 1945, cerca de 60 mil brasileiros, principalmente jovens do Nordeste, foram levados para a Amazônia para produzir borracha para os aliados. O autor da proposta, senador Confúcio Moura, do MDB de Rondônia, disse que o impacto financeiro da medida é inferior a R$1.500.000 por ano.
2: E o Senado Federal iniciou hoje as discussões sobre a proposta de emenda à Constituição que estabelece o direito à aposentadoria diferenciada aos agentes comunitários de saúde e aos agentes de combate às endemias.
3: A PEC ainda regulamenta o vínculo funcional da categoria. Repórter Douglas Castilho.
4: Na prática, a proposta estabelece a idade mínima de 57 anos para mulheres e 60 anos para homens, condicionada à comprovação de 25 anos de tempo de contribuição e de efetivo exercício profissional, com regras de transição para os agentes que já ingressaram no serviço público ou estejam em atividade. O texto também assegura a estabilidade, vedando a contratação temporária ou terceirizada desses profissionais, salvo na hipótese de emergências em saúde pública. O relator da proposta, senador Irajá, do PSD do Tocantins, ressaltou a importância da PEC, relembrando a atuação dos agentes na pandemia de Covid-19.
5: Se não fosse a atuação dos nossos agentes de saúde, nós teríamos ultrapassado a casa de milhões de brasileiros que teriam morrido naquela tragédia. Sem contar o trabalho dioturno que os agentes fazem, a saúde preventiva nas famílias.
4: O texto determina ainda que a União prestará assistência financeira aos estados e municípios para compensar o aumento das despesas com essas aposentadorias. O senador Irajá chegou a propor um rito especial para a votação, em que a decisão final seria tomada hoje, mas o presidente do Senado, a quem cabe a última palavra, ponderou que o rito tradicional seria o mais indicado, mantendo a discussão em 5 sessões de primeiro turno e mais 3 em segundo turno e 2 votações.
2: E seguiu para a sanção presidencial o projeto que autoriza a venda e o uso de sprays de pimenta para a defesa pessoal de mulheres. A proposta também cria um programa nacional de capacitação sobre o uso do item e os limites da legítima defesa.
3: Mulheres maiores de 18 anos poderão adquirir o spray e adolescentes de 16 a 18 anos com a autorização dos responsáveis. O texto seguiu para a sanção presidencial. Mais detalhes sobre esse projeto você acompanha ao longo da programação da Rádio Senado.
2: Edição de Paula Groba e trabalhos técnicos de João Lira, o Jornal do Senado fica por aqui. Acompanhe agora as notícias da Câmara dos Deputados. Boa noite.
3: Boa noite e até amanhã.
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7: Comissão aprova série de atividades para informar população sobre fibromialgia.
8: Relator de propostas sobre faturamento dos microempreendedores individuais quer incluir reajuste automático anual no texto.
7: E aumento do faturamento dos MEIs deve ser debatido pelo plenário.
9: Boa noite. Aprovada a proposta que estabelece atividades para conscientizar a população sobre fibromialgia. A repórter Paula Bittar acompanhou a votação e explica mais sobre essa doença e o texto aprovado.
10: A Comissão de Constituição e Justiça da Câmara aprovou uma proposta que cria ações de conscientização sobre a fibromialgia. A fibromialgia é uma síndrome que se caracteriza por dores generalizadas, principalmente na musculatura. Também pode causar fadiga, distúrbios no sono, alterações de memória e atenção. Ansiedade, depressão e alterações intestinais podem ainda acometer os pacientes. Segundo a Sociedade Brasileira de Reumatologia, a doença é relativamente comum e afeta cerca de 2 a 3% da população brasileira. A incidência é maior em mulheres entre 30 e 50 anos. A proposta insere as ações na lei que criou o Dia Nacional de Conscientização e Enfrentamento da Fibromialgia, comemorado anualmente em 12 de maio. O texto aprovado estabelece que durante o mês de maio será realizada a campanha Maio Roxo de conscientização sobre a fibromialgia. A campanha incluirá, entre outros pontos, a publicação de informações em redes sociais e sites em linguagem simples e acessível sobre dor crônica, fibromialgia, direito a tratamento adequado, acesso à assistência farmacêutica e benefícios de práticas integrativas e complementares e o incentivo à educação continuada para profissionais de saúde, com foco no atendimento humanizado, no diagnóstico precoce e no tratamento adequado. Durante a discussão do texto na comissão, o deputado Pompeu de Matos, do PDT do Rio Grande do Sul, ressaltou o caráter silencioso da fibromialgia e a necessidade da tomada de ações.
11: Essas pessoas não estão sozinhas. A doença é silenciosa, mas nós estamos vendo, ouvindo, acolhendo, sentindo a manifestação dessas pessoas, elas não são isoladas no mundo. E quanto mais nós avançarmos no sentido de reconhecer, de apoiar, de fazer o enfrentamento, melhor será o tratamento, o amparo e a proteção a essas pessoas.
10: A proposta que cria ações de conscientização sobre a fibromialgia já pode seguir para análise do Senado, a menos que haja recurso para votação pelo plenário da Câmara. Da Rádio Câmara, de Brasília, Paula Bittar.
6: Segurança Pública.
10: Delegado Palumbo, do Podemos de São Paulo, solicita a aprovação de seu projeto para extinguir a progressão de regime a presos. Critica a lentidão na votação de outras propostas que buscam acabar com o auxílio reclusão e as saídas temporárias e cobra o endurecimento de leis penais.
9: Na opinião de delegado Palumbo, a segurança pública eficaz exige a união dos três poderes, o fim das audiências de custódia e o apoio às guardas municipais. Para ele, a falta de punições rigorosas penaliza diretamente o trabalhador que fica exposto à violência urbana diariamente.
10: Ranieri Paulino, do PL, lamenta a morte do engenheiro civil Rubens Fernando da Costa Filho, morto a tiros em Guarabira, na Paraíba. O deputado presta solidariedade aos familiares e amigos da vítima e defende a rápida apuração do caso pelas autoridades competentes.
9: No entendimento de Ranieri Paulino, o episódio reforça a necessidade de promover a cultura da paz e o enfrentamento de todas as formas de violência. Segundo o parlamentar, o caso mobiliza a população paraibana em torno do pedido por justiça.
6: Relações Exteriores.
10: Helder Salomão, do PT do Espírito Santo, critica declarações e iniciativas atribuídas a integrantes da família Bolsonaro nas relações com os Estados Unidos. Ele alega que medidas como a defesa de tarifas sobre produtos brasileiros e ataques ao PIX contrariam a soberania do país.
9: Helder Salomão sustenta que representantes públicos devem priorizar a defesa dos interesses do Brasil nas relações internacionais. Segundo o parlamentar, a atuação política deve estar voltada à proteção da economia nacional e ao fortalecimento das instituições brasileiras.
10: Chico Alencar, do PSOL do Rio de Janeiro, presta solidariedade à população da Venezuela afetada por um terremoto. O deputado defende a mobilização da comunidade internacional para apoiar os milhares de atingidos.
9: Chico Alencar também exalta a assistência do Brasil ao país vizinho e acrescenta que a cooperação internacional tem função importante na reconstrução das áreas afetadas. Segundo ele, a solidariedade deve orientar a resposta a qualquer crise humanitária.
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6: Transportes.
10: Nas palavras de Jorge Araújo, do PP da Bahia, as obras de mobilidade urbana e serviços públicos do governo estadual não têm atendido às expectativas da população. O deputado cita a implantação do VLT de Salvador e reclama da demora na conclusão do projeto.
9: Jorge Araújo também aponta problemas nas áreas da saúde e da infraestrutura rodoviária da Bahia. Segundo o parlamentar, é necessário ampliar os investimentos para melhorar o atendimento na rede pública de saúde e as condições das estradas que cortam o estado.
10: Ricardo Maia, do MDB, celebra a liberação de 66 milhões de reais para a construção do primeiro viaduto do Sertão da Bahia, viabilizada pelo DENIT, e que vai ligar Heliópolis a Cícero Dantas. Segundo ele, a obra reforça o compromisso do Executivo Federal em melhorar a vida das pessoas.
9: Ricardo Maia também anuncia a entrega de um hospital de câncer em Alagoinhas e de vans de saúde para as cidades de Fátima, Ribeira do Pombal, Tucano e Jeremoabo. Os repasses têm origem nas emendas destinadas pelo parlamentar para socorrer pequenos municípios baianos.
10: Durante viagem ao norte e noroeste de Mato Grosso, Rodrigo Dazaeli, do PL, relata que cidadãos apontaram dificuldades em vários setores. Entre elas, ele cita que a condição ruim das rodovias atrapalha a logística e impede o desenvolvimento regional.
9: Rodrigo Dazaeli também cobra maior agilidade na liberação de licenças ambientais para obras de infraestrutura. Segundo o parlamentar, a burocracia atrapalha atividades produtivas e prejudica a população.
6: Economia.
10: Benedita da Silva, do PT do Rio de Janeiro, destaca o lançamento do programa Desenrola Adimplentes, do governo federal. A deputada informa que a iniciativa permite que trabalhadores com dívidas de até 15 mil reais e histórico de pagamentos em dia tenham acesso à renegociação de crédito com juros reduzidos.
9: Benedita da Silva também ressalta o FIES empreendedor, voltado a estudantes que quitaram regularmente o financiamento estudantil. Ela entende que a medida amplia o acesso ao crédito para a abertura de pequenos negócios e incentiva o empreendedorismo.
10: Messias Donato, do União do Espírito Santo, condena o anúncio de mais de 520 milhões de reais em publicidade e propaganda, afirmando que o investimento visa mascarar a falta de resultados do governo positivos nas áreas de segurança pública e saúde.
9: Em sua leitura, o Brasil passa por uma instabilidade tributária e sofre um desgaste crescente no cenário internacional. De acordo com Messias Donato, o setor produtivo, especialmente o agronegócio, também está desamparado, resultando em impactos negativos para a economia nacional.
10: Pastor Henrique Vieira, do PSOL do Rio de Janeiro, questiona o patrimônio do líder religioso Edir Macedo e a expansão de seu grupo empresarial. Para o deputado, é necessário acompanhar a apuração sobre possíveis irregularidades e garantir transparência na gestão desses recursos.
9: Segundo o pastor Henrique Vieira, o crescimento de conglomerados econômicos ligados a instituições religiosas exige fiscalização. Ele afirma que a defesa das investigações não representa um ataque à fé, mas uma forma de preservar a credibilidade das instituições religiosas.
10: Bom Gás, do PT do Rio Grande do Sul, defende a proibição das bets no Brasil, sob o argumento de que as apostas online podem levar ao vício e ao endividamento das famílias. O deputado lembra que a chamada ludopatia é reconhecida pela Organização Mundial da Saúde como um transtorno.
9: Bom Gás aponta que proposta apresentada pela bancada do PT proíbe a oferta, a promoção e a exploração de apostas de cota fixa no país. Ele explica que o texto também prevê o bloqueio de acessos, a remoção de aplicativos e a interrupção de fluxos financeiros ligados às bets.
10: Jorge Guetem, do Republicanos de Santa Catarina, defende a atualização dos limites de faturamento do MEI, das microempresas e das empresas de pequeno porte. Para ele, a defasagem da legislação tem levado empreendedores a perderem benefícios mesmo sem aumento real de renda.
13: O limite de faturamento do MEI permanece congelado em R$ 81 mil reais desde 2018. Nesse intervalo, a inflação corroeu significativamente o poder de compra do empreendedor brasileiro. Em termos reais, muitos faturam praticamente o mesmo que faturavam anos atrás, mas são tratados pela legislação como se tivessem enriquecido. Atualizar esse teto não significa criar privilégios, significa apenas restabelecer o valor real originalmente previsto para essa categoria.
9: Jorge Guetin acredita que a proposta facilita a transição entre regimes tributários, amplia a possibilidade de contratação e reduz a informalidade. Ele também argumenta que a medida fortalece o empreendedorismo, estimula a geração de empregos e diminui a burocracia.
10: E o deputado Jorge Guetin também participou de um encontro no Ceará em que representantes do setor produtivo defenderam o reajuste automático anual do MEI. O repórter Murilo Souza acompanhou o evento que fez parte do programa Câmara pelo Brasil.
14: Representantes do setor produtivo cearense defenderam a criação de um mecanismo de reajuste automático para o teto de faturamento do microempreendedor individual, o MEI. A proposta foi apresentada durante seminário promovido em Fortaleza pela Comissão Especial da Câmara dos Deputados, que analisa o aumento do limite anual de faturamento da categoria. Hoje, o teto é de R$ 81 mil reais por ano e está congelado desde 2018. Para empresários e entidades, a falta de atualização pela inflação prejudica milhares de pequenos empregos e pode estimular a informalidade. O relator da proposta, deputado Jorge Guetin, do Republicanos de Santa Catarina, afirmou que vai incluir no parecer um mecanismo de correção anual do teto do MEI. Segundo ele, já existe entendimento com o governo para elevar o limite de faturamento de R$ 81 mil para R$ 130 mil por ano e permitir a contratação de mais um funcionário. Jorge Guetin também anunciou que o relatório vai prever uma medida para reduzir os impactos da eventual mudança nas regras da jornada de trabalho sobre micro e pequenas empresas. Pela proposta, empresas que precisarem contratar novos funcionários durante a transição terão isenção da contribuição previdenciária desses trabalhadores por 2 anos.
13: Nós queremos incluir no nosso relatório uma forma de mitigar o impacto que vai causar, principalmente nos pequenos negócios, essa alteração da jornada e da escala. Então, nós queremos, no mínimo por 2 anos, que quando a empresa tiver que contratar mais funcionários por causa da mudança da escala da jornada, que ela tenha isenção da contribuição previdenciária.
14: As sugestões apresentadas no seminário de Fortaleza serão incorporadas ao relatório final do projeto, que ainda será votado pela comissão especial antes de seguir para análise do plenário da Câmara. A reunião faz parte do programa Câmara pelo Brasil, que faz reuniões estaduais para discutir assuntos que estão na pauta do Parlamento. Da Rádio Câmara de Brasília, Murilo Souza.
9: O aumento no faturamento dos MEIs deve ser debatido pelo plenário da Câmara. Uma proposta do Executivo sobre o tema foi entregue pelo presidente Luiz Inácio Lula da Silva ao presidente da Câmara, Hugo Mota, ontem.
10: A entrega da proposta ocorreu durante encontro no Palácio do Planalto. Segundo Mota, o texto do governo amplia o limite do MEI para R$ 110 mil já no próximo ano e R$ 140 mil em 2028. O aumento pode ser debatido em comissão geral no plenário amanhã. A repórter Silvia Munhato tem as informações.
15: O presidente da Câmara, deputado Hugo Mota, do Republicanos da Paraíba, anunciou a pauta do plenário para esta semana, ainda sem alguns projetos que ele considera importantes, mas que dependem de acordo entre os líderes partidários.
16: Porque nós queremos votar o projeto que aumenta o valor de faturamento dos MEIs, dos microempreendedores individuais. Nós queremos votar o projeto que regulamenta a inteligência artificial. Nós queremos votar o projeto da misoginia e tantos outros temas que são muito importantes e de interesse das bancadas aqui da casa.
15: A correção dos limites de faturamento de pequenas empresas vem sendo negociada com o governo, mas deve entrar no debate de plenário em sessão solene, em homenagem ao Dia das Micro e Pequenas Empresas, marcada para quarta-feira. Já o projeto que punha misoginia ou ódio contra mulheres não tem consenso entre os líderes, como explicou o líder da oposição, deputado Cabo Gilberto Silva, do PL da Paraíba.
17: Primeiro que o texto aprovado no Senado Federal está péssimo em vários pontos. E posteriormente não foi atendida às solicitações da bancada feminina da oposição e nesse tema. Obviamente, eu, como líder da oposição, tenho que obedecer estritamente a elas e daí não teve acordo.
15: A deputada Talíria Petroni, do PSOL do Rio de Janeiro, vice-líder do PSOL, disse que a oposição quer penas mais específicas para o crime de misoginia, com garantias para a liberdade religiosa.
18: A Constituição já prevê liberdade religiosa, então, mas há um desejo da bancada da extrema-direita em especial de garantir, no meu entendimento, a liberdade para agredir mulheres, porque nem no âmbito das igrejas, igrejas, nem no espaço de culto, é possível agredir mulheres. Isso não é um tema de esquerda ou direita, é um tema que tem a ver com dignidade das mulheres brasileiras.
15: A pauta do plenário para essa terça-feira conta com um requerimento de urgência para o projeto que reduz a área de proteção ambiental da Baleia Franca em Santa Catarina. Entre os projetos estão o que institui o Programa Nacional de Assistência Integral às Pessoas com Epilepsia e o que autoriza a instalação em todo o território nacional de câmeras de reconhecimento facial nas estações ferroviárias e rodoviárias. Outro projeto amplia o controle sanitário e as punições para fraudes e publicidade enganosa em torno dos suplementos alimentares. Também pode ser votado o projeto que trata do tempo máximo de espera para atendimento de crianças e adolescentes no sistema de saúde. O plenário ainda pode votar uma proposta de emenda à Constituição que permite que a entidade de representação de municípios de âmbito nacional possa propor ação direta de inconstitucionalidade e ação declaratória de constitucionalidade. Da Rádio Câmara de Brasília, Silvia Minhato.
9: As informações sobre o resultado das votações de hoje estarão na edição de amanhã.
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20: Ottone de Paula, do PSD do Rio de Janeiro, presta solidariedade à ex-primeira-dama Michele Bolsonaro e à senadora Damaris Alves diante de críticas e ataques públicos. O deputado condena as declarações dirigidas às duas lideranças políticas e pede mais respeito no debate público.
9: Ottone de Paula avalia que divergências envolvendo integrantes do campo conservador podem enfraquecer a atuação da oposição ao longo do ano. De acordo com o parlamentar, é necessário preservar a unidade política e evitar conflitos que prejudiquem o debate democrático.
20: Charles Fernandes, do PSD da Bahia, registra a comemoração dos 40 anos do Rotary Club de Guanambi e a posse da nova diretoria da entidade. Ele destaca a trajetória da instituição e a sua atuação contínua em ações voltadas ao desenvolvimento da comunidade.
9: Charles Fernandes relata que, ao longo de 4 décadas, o Rotary promoveu iniciativas nas áreas de saúde, educação e assistência social. O deputado também menciona o passeio ciclístico que a organização promove para arrecadar recursos destinados a projetos beneficentes.
21: Cultura.
20: Aloísio Mendes, do Republicanos, parabenizou São Pedro dos Crentes pela realização da 15ª Cavalgada, ocorrida entre os dias 27 e 28 de junho. Na avaliação do parlamentar, o evento contou com o maior público já registrado e se consolidou como a maior festa do sul do Maranhão.
9: Aloísio Mendes agradeceu a recepção que recebeu na cidade, elogiou a gestão municipal pela organização da festa, cumprimentou as lideranças regionais presentes e reforçou que vai continuar apoiando o município para manter o alto padrão das festividades e o desenvolvimento local.
20: Termina agora o jornal Câmara dos Deputados, produzido pela Rádio Câmara, com trabalhos técnicos de Everson Urani e apresentação de José Carlos Andrade e Paula Bittar. Boa noite.
9: Uma ótima noite para você. A Voz do Brasil volta amanhã.
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episódio de hoje do Mulheres Compositoras, vamos conhecer mais sobre a multiartista Flaira Ferro, que além de cantora e compositora, é atriz e dançarina. Nascida no período do carnaval em Recife, aos 6 anos, Flaira pediu de aniversário a sua mãe para ir ao bloco de rua Galo da Madrugada, que até então a encantava pela televisão. Ali, deu seus primeiros passos no frevo, imitando outros foliões e já chamava a atenção. Tanto que nessa ocasião, um fotógrafo do jornal Diário de Pernambuco tirou uma foto da pequena Flaira e publicou no dia seguinte, chamando-a de Musa Mirim do Carnaval, na legenda. Sua mãe percebeu que a filha levava jeito para a dança e a matriculou na Escola Municipal de Frevo de Recife, onde foi aluna do mestre Nascimento do Passo, um dos mais respeitados dançarinos de frevo, que faleceu em 2009. Assim, desde criança, Flaira começou a viajar pelo Brasil para participar de apresentações de frevo. Na adolescência, recebeu uma bolsa para treinar balé na escola de Fátima Freitas, onde seguiu misturando ritmos clássicos com o frevo.

Mayra brinca que nessa época sua musa inspiradora era o também multiartista Antônio Nóbrega, com quem anos mais tarde viria a trabalhar. Durante a juventude, conciliou os estudos formais com a dança e, após terminar a escola, cursou comunicação social na Unicap, Universidade Católica de Recife. Já reconhecida como figura de destaque na cena cultural em Recife, em 2012, Flaira resolveu aceitar o convite de Antônio Nóbrega e Rosane Almeida para trabalhar no Instituto Brincante em São Paulo, um teatro-escola dedicado à cultura popular. Ali, participou de espetáculos, entre eles Amado, produção em homenagem ao centenário de Jorge Amado, e se tornou professora de danças brasileiras no Instituto. Nesse período, longe da família e de sua terra natal, começou a compor, expressando as reflexões existenciais que a atravessavam naquele momento de vida. Assim nasceu, em 2015, seu primeiro disco, Cordões Umbilicais, com 10 faixas autorais, sendo algumas delas parcerias, e um poema chamado Filhos, escrito por seu pai, que entrou como faixa bônus no álbum. Desse trabalho, a música Me Curar de Mim atingiu um grande alcance nas plataformas digitais e a projetou Brasil afora, dessa vez como cantora e compositora.

Para Flaira, a composição vem sempre de seus processos internos. Escreve o que tem para dizer para si e para o mundo. Depois de 5 anos morando em São Paulo, decidiu retornar para Recife, onde vive até hoje. Em 2019, lançou seu segundo disco, chamado Virada na Jiraia. E se no primeiro, Flaira se aprofundou em suas questões existenciais, no segundo, dedicou-se a expressar sua indignação frente às injustiças sociais e a sua raiva por ser mulher em uma sociedade patriarcal.

Virada na Jiraia traz 12 faixas, das quais 11 são autorais, sendo também algumas delas parcerias com outros artistas. A exceção é a faixa Casa Coração, que é da cantora e compositora pernambucana de Caruaru, Isabela Moraes. Há ainda as participações de Chico César em Suporto Perder, do pianista Amaro Freitas em Maldita e de Lana Queiroga, Isaar e Sofia Freire em Germinar. O terceiro disco de Flaira Ferro chegou ao mundo em 2023, em parceria com a artista paulistana Clara Coelho. Juntas, elas lançaram Ao Ar, um convite para nascer outra vez. Um trabalho que reverencia a espiritualidade ligada aos povos originários e à força feminina, além de ecoar a esperança por um mundo embasado em valores mais conectados à ancestralidade e ao respeito ao planeta Terra.

0: Em março de 2025, Flaira Ferro lança o seu quarto álbum, Afeto Radical, que foi inspirado por suas reflexões durante o período de puerpério, após o nascimento de seu primeiro filho. Trazendo uma mistura de ritmos como frevo, maracatu e capoeira, com rock, pop e música eletrônica, o disco conta com participações de nomes consagrados da MPB, como Lenine, na faixa título Afeto Radical, e Elba Ramalho em Os Ânimos, além da violeira Laís de Assis, na faixa Sabe, de Vanessa Moreno nos backing vocals e de Dora Morelenbau nos arranjos de cordas. Aqui no Mulheres Compositoras, vamos ouvir a música Germinar, faixa do álbum Virada na Jiraia, que é uma parceria da Flaira com a Ilana Queiroga e tem no coro as participações de Ilana, Isaar e Sofia Freire.
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0: Essa foi a Flaira Ferro com Germinar, composição sua e de Lana Queiroga. Fontes pesquisadas, entrevistas da Flaira para os podcasts Politeia e Fala Ordinário. Eu sou Marina Fontanelli e a produção desta série é da Silene Barros.
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1: Saudações saudáveis, pessoal. Estamos aqui no nosso projeto Prosa Cultural. A ideia é fazer um mapeamento de artistas visuais, inicialmente aqui da cidade de São Paulo, e depois a gente vai abrindo isso. Hoje temos o Ralf aqui, né, Ralf? É, vamos conversar um pouquinho. Inicialmente, como é que o bichinho da arte acaba te picando?
2: Bom, desde criança eu sempre gostei muito de desenhar, sempre desenhava personagens da Disney, Hanna-Barbera, essas coisas de você olhar na televisão e sair desenhando. E sempre através de gibis, revistinhas, esse tipo de material, era a minha fonte de inspiração. Mais tarde, meus pais, eles compraram uma coleção chamada Gênios da Pintura.
1: Ah, que foi um marco, né?
2: É,
1: um
2: nossa, clássico, na Abril, né? Da Abril Cultural, e muito famosa, e eu ficava olhando aquelas imagens, eu falava, nossa, como é possível ter essa visão tão diferente do mundo, essas pessoas e serem tão imortais e estar chegando até hoje com as suas imagens, né? E isso sempre me fascinou bastante.
1: Mas você imaginava trabalhar com isso no futuro? Você tinha uma ideia?
2: Eu gostava muito de desenhar. Eu sempre gostei muito de desenhar. Então eu passava o tempo. Graças a Deus, meus pais sempre me davam blocos de desenhar, e eu ficava o tempo inteiro desenhando. Tanto é que eu fiz algumas escolinhas de arte de bairro. E quando viram que a coisa é séria, aí eu entrei na Pan-Americana de Arte. Então eu fiz a Escola Pan-Americana de Arte, são 3 anos, juntamente com o colegial.
1: O que te marcou mais dessa fase? Tem alguma coisa que foi uma viradinha de chave? Alguma coisa que você lembra?
2: Não, muito? Era sempre cada vez poder fazer melhor e aprendendo mais e querendo ter um resultado mais positivo. Durante esses 3 anos eu aprendi técnicas de guache, de desenho a giz, carvão, essa variedade de materiais que me fez muito gostar cada vez mais desse tipo de arte. Quando eu terminei a Pan-Americana, eu colegial, aí pensei aquela coisa, todo mundo falava assim, nossa, como você desenha bem, por que você não vai ser arquiteto? Aí eu falei, puxa, é verdade, aí sendo arquiteto eu vou poder desenhar e ainda vou ganhar um salário, vou ser realizado profissionalmente. E foi o que eu fiz. Então eu fiz a faculdade de arquitetura na Universidade de Guarulhos, terminei em 1986 e de lá para cá trabalhei em vários escritórios em construtoras, decoração, todas as possibilidades que a arquitetura dá pra gente, né? Comunicação visual.
1: Mas em paralelo, você continuava fazendo o teu trabalho solo, vamos dizer assim, ou naquele momento não?
2: Naquele momento deu uma parada, porque aquela coisa, eu falava, não, eu quero ser uma profissional da arquitetura. Isso tudo está me levando para a arquitetura, eu vou fazer isso a sério. Fazia alguma coisinha, mas era mais de final de semana e tal. E eu sempre pensei na minha cabeça, eu sempre tive muito respeito pela arte. Eu sabia que não, se eu ficasse só fazendo essa coisa de final de semana, traria uma frustração muito grande, porque você não evolui.
1: Para você mesmo, né?
2: Sim, você não evolui, você não cresce, você não tem um aprendizado evolutivo, assim, sabe? Você não avança. E aí, só sei que eu fiquei na área da arquitetura por 35 anos. Sempre trabalhando em construtora, trabalhando com decoração. Fiz montagem de estandes no Shopping Interlagos durante 12 anos. Depois eu fui trabalhar no CAU, no Conselho de Arquitetura e Urbanismo, quando eles estavam fundando o conselho, que eles se separaram do CREA. E foi sempre com um grande aprendizado e sempre com uma possibilidade muito ampla de conhecimento em várias técnicas, né? Isso que a arquitetura dá para a gente. Em 2018, eu saí do CAU, do Conselho de Arquitetura e Urbanismo, e pensei, pô, agora é a hora de eu avançar com isso, de eu trabalhar com a arte, que é o que me fez ser levado para a arquitetura. E agora é a hora para eu me dedicar única e exclusivamente a isso.
1: Foi uma decisão consciente, Ralph? Assim, foi desse jeito mesmo?
2: Foi. Eu senti que se eu não fizesse isso, eu ia ficar infeliz pro resto da vida. Na arquitetura, ele é interessante por um lado, mas por esse meu lado, lembrando que eu fui parar na arquitetura por causa da arte. Cada vez menos estava se trabalhando com arte na arquitetura. Por exemplo, desenho. Não se desenha mais na arquitetura. É tudo computador. Então, chegou uma hora que ou eu me atualizava no AutoCAD ou eu estava fora do mercado. Aí eu fiz AutoCAD e tal. Mas é aquela coisa, você trabalhando com computador, você não tem uma assinatura no seu trabalho. Ele é igual do seu colega, da pessoa aqui da frente. São todos os desenhos, são iguais. Acabam ficando sem personalidade, ao meu ver.
1: Essa busca do autoral, então, é importante?
2: Fundamental. Eu acho que fazendo uma coisa diferente dos outros é que eu vou sobressair. Na minha percepção, tá?
1: Então, e como é que foi essa tua procura? Agora conta um pouquinho pra gente.
2: Bom, aí em 2018 eu comecei a falar, bom, agora eu sou um artista, agora como é que um artista se posiciona hoje em dia? Primeira coisa que eu fui procurar alguns artistas, amigos meus, e lá eu fui olhava o meu trabalho e falava, seu trabalho é bom, mas ele é datado. Eu falava, como assim datado? A arte tem data? Sim, ele não tem uma evolução e não é o que a arte contemporânea está pedindo hoje. Falei, puxa, então meu trabalho tinha muito a ver com impressionismo, talvez, tivesse uma coisa muito de cópia de fotografia através de pastel, ou na aquarela se ficava muito naquela época do modernismo, esse tipo de lance assim, que era o que eu conseguia trabalhar naquela época.
1: Que eram as referências que você tinha também.
2: É, exatamente. Que aquela coisa... lembra que eu te falei do Gênios da Pintura? Até então, ficava aquilo martelando na minha cabeça. Aí eu falei, bom, então eu vou trabalhar com várias técnicas, vou verificar o que está sendo feito hoje em dia. Comecei a ir em exposições, bienais, consultar novos amigos artistas e tal, sempre procurar minhas referências. Aí eu procurei meu antigo professor Antônio Hélio Cabral, que tinha dado aula para mim.
1: Você foi aluno do Cabral?
2: Durante a década de 80.
1: Forte, né? Tem um trabalho tão forte.
2: Durante a época da faculdade, eu tinha aula com ele na Pinacoteca, onde a gente tinha tipo meia hora de aula, e depois a gente saía para pintar no Parque da Luz. Então foi um aprendizado muito incrível, muito bom. E eu voltei a falar com ele, depois de 30, quase 40 anos, ele lembrou de mim, reconheceu, mostrei meu trabalho para ele, ele falou bacana, tudo, mas agora você precisa mandar brasa. E é isso que eu comecei a fazer, a partir de 2018. Comecei a fazer cursos de xilogravura, gravura, acrílica, todo curso possível e imaginável eu começava a fazer. Logicamente, pela minha situação, eu não podia fazer altos cursos caros. Então eu fazia tipo SESC, oficinas gratuitas.
1: Mas você ia construindo esse repertório.
2: Exatamente, que é o que precisava. E comecei também a participar das aulas, sessões de modelo vivo, que é uma coisa muito enriquecedora para todos os artistas em toda a época da vida.
1: Você fazia onde?
2: No Centro Cultural São Paulo. Todas as sextas, fazia a propaganda aqui, claro. Todas as sextas, às 14h30, das 14h30 até às 17h30, tem sessões de modelo vivo gratuitas lá. É só você chegar, levar o seu material, você tem 3 horas de trabalhos, com poses de durações variadas, de 2 minutos a 20 minutos. E sempre, no final de toda a sessão, você coloca os seus trabalhos e faz tipo uma exposiçãozinha e você comenta o trabalho dos outros colegas, verifica, aprende muito sempre com os outros trabalhos.
1: Porque essas trocas são tão importantes, né? Elas são
2: muito
1: essenciais. Né?
2: Apesar que quando eu comecei a trabalhar agora a sério na arte, eu já estava com 55 anos. Então eu falei, ou eu começo a trabalhar agora, ou eu não vou ser feliz pelo resto da vida. E desde então, através dessas sessões, desses trabalhos, desses cursos, dessa possibilidade de sempre aprender o novo, é o que está me movendo até hoje. Todas as possibilidades que eu vejo que tem uma chance de mostrar o meu trabalho, de ser visto, é o que me faz crescer e procurar sempre o novo.
1: Essa inquietação é uma característica, Sérgio, do teu trabalho hoje em dia, né? De estar buscando coisas diferentes, ou visualmente, ou cor, ou forma,
2: o
1: material.
2: O tempo inteiro eu fico procurando coisas e trabalho religiosamente todos os dias. Eu trabalho, infelizmente, em casa, não tenho um ateliê, mas trabalho sempre com materiais diferenciados e procurando sempre uma nova possibilidade, procurando uma nova carinha para o meu trabalho.
1: De material, atualmente, o que está te chamando mais atenção?
2: Olha, eu parei na aquarela e cheguei e falei, puxa, esse é o material que eu quero explorar. A aquarela, conhecida de todo mundo, é o que todo mundo aprende na escola, né? É uma coisa que acho que é um dos primeiros materiais com tinta que a turma começa a trabalhar. Eles trabalham muito com manchas. Hoje em dia é toda uma paisagem manchada, é toda uma paisagem borrada, que é a cara quando a gente pensa em aquarela. O meu trabalho, ele não vai por essa vertente, não. Ele trabalha com uma pintura mais sólida, com camadas, e é relacionada ao meu parecer do mundo hoje em dia. É a minha cara que eu quero dar para o meu trabalho, por exemplo. Não vão ter uma paisagem bucólica, borrada, como a turma da aquarela faz. O meu trabalho é geralmente com volumes. Então, um volume mais sólido, através de sobreposições, que eu chego ao meu trabalho mais atual e mais autoral.
1: E tem temáticas ao longo dessa trajetória que você foi se aprofundando nelas? Como se deu isso?
2: Olha, uma coisa que eu sempre quis fazer, quando eu percebi que resolvi trabalhar como ser artista, eu pensava, olha, o artista tem que ser tipo um repórter do seu tempo. Ele tem que olhar o mundo através dos seus olhos e mostrar o que está acontecendo no seu mundo. Para daqui a 50 anos você ver que tivemos uma pandemia, que tivemos um acidente X, que tivemos queda de barragem em Brumadinho. E é tudo isso que eu trabalhava no meu início. Então fazia um trabalho autoral, mas sempre buscando temas relativos ao meu entorno, né? A nossa vida em comum. Mas só que fazendo isso, principalmente na época da pandemia, no início da pandemia, onde tinha aquela... tava um deprê geral, né? Ninguém sabia o que ia acontecer.
1: Sim, uma situação que ninguém esperava passar nunca.
2: Que ninguém esperava, e todo mundo só via mortos, quantos mortos e tal. Então eu comecei a fazer um trabalho relativos ao vírus, representando tal o nosso aprisionamento em casa. E começou a ficar um trabalho muito sério e muito triste.
1: Aí, as cores também eram mais rebaixadas também.
2: Exatamente. Tudo isso refletia no meu trabalho. Aí eu comecei a fazer um, dois, três, tal. Eu comecei a fazer uma série. Até quando me deram um toque e falaram, olha, você precisa fazer uma coisa mais legal, mais alegre. Mas justamente para as pessoas que estão nesse momento olharem e apreciarem, né, a vida, a parte solar da vida. Foi então que eu fiz a saída de uma pessoa saindo do cativeiro, entre aspas, que ela estava vivendo, saindo de um quadrado, saindo para a vida externa. E foi esse meu primeiro trabalho que foi vendido.
1: Essa fuga, de certa maneira, é uma fuga.
2: Foi o primeiro trabalho que foi vendido. E aí eu falei, então é por aí. As pessoas querem uma coisa que elas gostem de olhar, que curtam. Então é nisso que eu me posiciono até hoje. Eu busco fazer uma coisa que as pessoas gostem de olhar, que seja que dê prazer para as pessoas. Não uma coisa séria e tétrica e que você precisa de bula para entender. Meu trabalho, eu sempre fui muito visual. Então você bater o olho no meu trabalho, você vê se você gosta ou não gosta. Até tem algum subtítulo, alguma coisa que é minha, representa o meu interior, mas é muito. A parte do visual é muito importante para mim. E você cativar o observador através dos primeiros 5 segundos que ele olha no seu trabalho. Eu acho que isso é importante para mim.
1: Agora, nós temos o curso de artes visuais, né, aqui na universidade. Queria te ouvir um pouquinho. O que você podia conversar com esse jovem que hoje, não necessariamente jovem também, né? Porque tem gente hoje que entra na universidade, né, bem mais tarde, mas de qualquer maneira, que está começando, é jovem nas artes visuais, né? E não é um conselho que eu estou te pedindo, é mais uma conversa. O que você diria para esse pessoal?
2: Olha, aproveita a cidade de São Paulo nas suas amplas possibilidades culturais que ela tem. Você pode participar dessas que eu te falei, das sessões de modelo vivo do Centro Cultural, que são gratuitas a partir de 18 anos. É só você chegar lá com o seu material e aprender. Você não tem um coordenador, não tem um professor falando que se isso está certo ou se está errado, mas é cada vez maior a presença de jovens nessas sessões. Outra possibilidade é através de um grupo que eu participo chamado Urban Sketchers de São Paulo. É um grupo que há mais de 15 anos, a cada 15 dias, desenha em um ponto específico da cidade de São Paulo o cenário que ela está vendo. Por exemplo, no final de semana passado, nós desenhamos na Avenida Ipiranga com a São João. Então é um lugar de muito movimento, um lugar muito famoso.
1: É um ícone da
2: É
1: cidade.
2: um ícone na cidade, né? E é aquela coisa, e cada vez mais esse grupo está crescendo. É um grupo gratuito, você se filia através. Se filia não, você entra no site USK São Paulo, USK São Paulo, e você, através dele, do link, você chega lá no grupo de WhatsApp, onde você é avisado de todas as atividades que está rolando nesse grupo. É um grupo que está crescendo muito. A cada encontro agora não tem menos de 100 pessoas. Então fica. É um grupo. A gente vai desenhar em São Paulo com muita segurança. Você tem essa troca com os colegas que é importante demais. Você fica conhecendo pontos de São Paulo que você nunca ouviu falar. E você tem a possibilidade de fazer colegas de todas as idades. Tem gente que vai com os filhos, tem gente que vai com os netos e vê, você

0: Justo, então tem lugares que a gente foi desenhar que não existem mais. E esse é o registro muito importante para a gente, é importante para você. E é importante para você ter esse registro para si, falar, poxa, eu estive lá, eu registrei isso. E através desse grupo, eu fui chamado para desenhar no Festival The Town, que é um festival de rock que tem aqui em São Paulo, e você entrava lá de manhã e ficava desenhando até a noite. Então eu desenhei os quatro palcos de lá, sempre com muito debaixo de um sol lascado. Na primeira vez, no primeiro ano que eu fui desenhar lá, caiu o mundo, choveu muito, então eu fiquei ensopado até a alma, mas nada que no ano biênio posterior não me fizesse de novo lá ser chamado e para desenhar de novo lá. Essas coisas que uma coisa vai chamando a outra.
1: Agora, para quem quiser conhecer o teu trabalho, Ralph, deixa os contatos aqui, Instagram, site, blog, o que você quiser.
0: O meu Instagram é arroba, né? Ralph, R-A-L-F, C-S-C-H-O-L-Z, Ralph C. Schultz. É complicado, mas eu acho que quando você coloca o R-A-L-F lá no Instagram, você logo aparece a minha foto, né? Então, se bem que a pessoa não está olhando.
1: Repita então, Ralph.
0: É arroba Ralph, R-A-L-F, C-S-C-H-O-L-Z.
1: Tá? Perfeito.
0: E tem o Facebook também, que eu sempre posto meus trabalhos, que é Ralph Schultz. Ralph, R-A-L-F, Schultz, S-C-H-O-L-Z.
1: Ralph, obrigado, né, pela companhia, obrigado pela conversa.
0: Já acabou.
1: E até breve.
0: Ah, gostaria de agradecer ao Oscar pelo convite, gostaria de agradecer à Unesp pela possibilidade de falar um pouquinho sobre o meu trabalho. Muito obrigado mesmo, viu?
1: E até a próxima.
0: Obrigado, um grande abraço para todos. Até mais.
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1: Ah.

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8: 20 horas e 59 minutos.
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0: Olá, a Unesp FM apresenta Pé na Estrada, programa com compositores, intérpretes, bandas que lançam trabalhos, divulgam suas músicas e estão com o pé na estrada. Passam hoje por aqui Jenny Mocello, Roberto Menescal e Marcelo Ribeiro, Luiz Vilhora, Paulo Pereira, Seu Jorge, Anitta, Rael e muito mais.
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0: E começamos com a cantora Denise Amaral e uma faixa de seu álbum de estreia Sem Limites, fruto de mais de 40 anos de carreira musical. O álbum Sem Limites tem 11 canções inéditas, com produção de Paulo Maia, pianista, acordeonista, compositor, arranjador e regente. Destacamos a faixa Pressa de Chegar.